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3: Quero cantar a música que mudou a minha vida, hein? 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

Agora, eu quero pedir um favor pra vocês. Muito importante. Pra cantar bem alto comigo a música que mudou demais a minha vida. Comigo bem alto, geral assim, com o coração, hein?

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1: Obrigado pela presença de vocês e pela voz de vocês aqui nesse momento.

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8: Rapá, eu sei que tá tudo ok, mas a gente pode dar uma olhadinha que não custa nada, né? Tá tudo bem no seu microfone?
5: Rapaz, tá tudo bem com o Brasil, tá tudo bem com a gente aqui.
8: Coisa linda o jogo ontem, né, rapaz? Uma coisinha tranquila, graças a Deus, foi
5: de
8: boa.
5: Eu acho muito bonito o Brasil se chamar Vini Júnior.
8: É, né? É um negócio muito doido. É, com direito a gol anulado, uns negócios muito doidos. A seleção que todo mundo tava querendo ver, com o Endrick, com o Neymar, com o Vini Júnior, um negócio bem legal, não é?
5: Ai, olha, estão deixando a gente sonhar bonito.
8: Não é verdade, rapaz? Eu comecei até a entender que a gente pode passar de algum lugar a partir de agora. O que você acha?
5: Será Japão ou Holanda?
8: Eu prefiro o Japão, porque a Holanda é uma seleção mais tradicional.
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8: Bom dia, meu Rio de Janeiro, coisa linda, papai! Vocês estão bons? 6:01 no Rio de Janeiro, hoje é quinta-feira. Quinta-feira, dia 25, coisa linda, olha aí que bonitinho. Estamos aqui ao vivo pela Rádio Globo 98.1 com mais uma edição do Acorda Rio e as principais informações desta manhã de quinta-feira para você que tá acordando agora, já tá naquela ressaquinha de ontem. Afinal, o Brasil foi lá, deu um showzinho, coisa e tal, deixou todo mundo feliz. E com o assunto para as rodas de amigos de hoje, estamos aqui ao vivo eu, Fabiano Melo, e ela, linda, bela, Vitória Rosa Cruz. Olha só, ela de banhozinho tomado, olha aí que bonitinho.
5: Cara, dois banhos, tá? Ontem, né? Porque eu que fiz o churrasco, tava cheirando o quê? A fumaça.
8: Ficou defumada, né, meu bem?
5: Rapaz, 11 horas da noite eu estava tomando banho, lavei meu cabelo, sequei meu cabelo, deitei bonitinha, dormi.
8: Que orgulho.
5: Acordei, tomei banho e vim trabalhar.
8: Que orgulho, Vitória.
5: Motivação.
8: Que orgulho, olha, Vitória. Aí. Que orgulho, que você sirva de exemplo pra muita gente. Eu tenho certeza que o povo já tá, de repente, aí no transporte, no trem, coisa e tal. E aí, você sabe que você passa aqui umas histórias, né? A gente tem aqui relatos de pessoas que não tem, assim, aquele costume de tomar um banhozinho, coisa e tal. E aí, né? Porque tem uma certa preguiça. Tem gente que tem preguiça de tomar banho, né?
5: Ah, não.
8: É um negócio muito difícil, cara. Não. Eu vou ser sincero pra você. É muito difícil. Bom, dentro do programa de hoje tem coisas interessantes e assuntos sérios também. A gente vai falar de um abastecimento de água na Baixada Fluminense que será interrompido nesta quinta-feira. E olha que tá chovendo, hein? Que momento. Ó, rapá, Glória vai receber vacinação antirrábica gratuita para cães e gatos. E o Rio recebe mais de 36 mil doses de vacina contra a pneumonia para crianças. Tem oportunidade de emprego também, tá? Fica ligado que o estado do Rio tem mais de 3.600 vagas de emprego, estágio e jovem aprendiz. Tudo isso e muito mais você vai ter aqui no Acorda Rio, que já está lindo, belo, cheiroso e gostoso, esperando pela sua participação, inclusive, através do nosso telefone. 97.9988. Já tá todo mundo na pista. pista, Vicky. Todo mundo na pista. E pra você que tá aí do outro lado trocando essa ideia com a gente, é importante informar, é importante dizer onde tá o quê, né? A gente sabe que já tá chovendo, ali em Laranjeiras tá rolando um negocinho meio estranho, na pista sentido indo lá pra Botafogo, ali depois do Palácio, né? Virando aquela curvinha ali depois da faculdade da Santa Úrsula, já tá rolando um negocinho ali, tá? Queria saber o que que é. Se por acaso tá passando por aí, dá um alôzinho aqui no 97.9988, panorama completo, a gente tem a partir das 6:30 com o nosso querido Léo Vieira. Já temos áudios?
5: Temos.
8: Ó, que bonitinho, fique à vontade. 97.9988, bota aí o seu áudiozinho, tá, duvido, tá atualizando.
5: Olha, vamos lá.
8: Ai, eu vou te falar.
10: Bom dia, Rádio Globo.
8: Bom dia, papá. Você tá bom? Opa, tô bom.
10: Bom dia, Vicky.
5: E aí?
10: Vamos que vamos, que quintou. Ontem o rádio quis me sacanear, mas...
8: É mesmo?
10: Hoje tô aqui, firme e forte.
8: Conectado no app.
10: Vamos que vamos. Conforme de Queimados da Nova Iguaçu. Tudo fluindo, 100%. Via lá também. Tudo 5.5, tá fluindo. Tem uma garoinha, uma chuvinha bem fininha caindo agora aqui na Via Light, mas tá de boa. Vamos só tomar cuidado aí com a pista aí, tá? Escorregadia, vamos devagar. A sexta-feira tá logo ali. Valeu, Vicky.
8: Valeu, tamo junto. Bom, só pra te informar, tem um acidente na Avenida Brasil, um ônibus bateu numa mureta no sentido centro, altura da Penha, é um ônibus da aviação Mauá, então fica ligado, cara, rapaz, ele subiu ali na mureta da pista do meio, rapaz, que coisa horrível. Mas enfim, em Botafogo foi um caminhão que virou, tem um caminhão tombado ali logo depois ali da curva, e já tá dificultando a vida dos amiguinhos que estão indo trabalhar, tá bom? Então fica atento aí, se você souber de mais detalhes, pode ficar à vontade pra mandar o seu áudio aí no 97.9988, bora?
5: Bora.
8: Bora nessa. Fica à vontade.
11: Bom dia, Rádio Globo. Bom dia.
8: Olha ele.
5: Fala, JM.
8: Olha ele. Você tá bom, esse menino?
11: Bom dia, Vicky Maria Rosa. Vamos que vamos.
5: Ele fica mais feliz com o Brasil que com o Flamengo.
11: Falei que é 3-0 Flamengo, né? Se lembra disso. 3-0 Mengão.
8: Aí.
11: Quem acerta aí, pede música. Bota a música no Ferrugem pra mim aí. Copacabana. Bora.
5: Adorei.
11: Vambora. Bora, Rádio Globo. Bora, Vicky Maria.
5: Bora.
11: Vamos falar do trânsito. Sentido a Requeim 5.2, Fabiano. Tá tudo parado. Cheio de gente na rua, Fabiano.
8: Eita.
11: Sentido Campo Grande 5.5. Uma maravilha. Ô, Vic.
5: Oi.
11: Manda um brinde pra mim, porque eu acertei a... O plaque aí, manda um brinde pra mim.
5: Um brinde? Eu não tenho, rapaz. Que isso, rapaz?
11: Valeu, Fabiano. É nóis,
8: Tamo junto, querido.
11: Quintou.
8: Ô, querido.
11: Na parada. Já tá aí minha Alice. A Alice tá atrasada. Esperando ela. Bora.
8: Olha aí.
5: Beijo pra Alice.
12: Bom dia, Fabiano. Bom dia, Vicky.
5: Ô, Teteu.
12: Excelente quinta-feira pra todos.
5: Ô, Braco.
12: 98. Uma excelente quinta-feira pros ouvintes da 98.
8: Tamo junto.
12: Os motoristas da Santa Antônio. Tem os clientes aqui no Parque São José, todo mundo ligadinho na 98. Vicky,
5: oi.
12: Uma excelente quinta para todos aí.
5: Amém.
12: Aqui em Duque de Caxias, por enquanto, o trânsito tá uma uva. Tá cedo ainda, daqui a pouco começa a embolar. Fica com Deus aí, Vicky.
5: Valeu.
12: Um abraço.
8: Tamo junto, irmão.
12: Tamo ligado aí na 98.
8: Amém. 98.1.
11: Bom dia, Vicky. Bom dia, Fabiano.
8: Você tá bom?
11: Ouvinte da Rádio Rede Grupo.
8: E aí?
11: Aqui é o Renato de Mauá.
8: E aí, Renatão, você tá bom?
11: Feliz pela nossa seleção, né?
8: Tá feliz?
11: 3-0. Acho que vai.
5: Era pra ser 4, né? Aquele gol ali anulado, certo, ninguém entendeu, né?
11: Né, Fabiano?
8: Opa!
5: Ninguém entendeu.
11: Falando sobre o trânsito. BR-116, Rio Magé, sentido Rio. Uma lentidão grande. Próximo ali o Adão Pereira Nunes, tá? Bem lento.
8: Imagino que
11: e
8: sim.
11: E o Marco Metropolitano, 5.5. Sentido Nova Iguaçu.
8: Beleza.
11: Um excelente dia para todos.
8: Anotado.
13: Bom dia, Vicky. Bom dia, Fabiano.
5: Bom dia.
13: Tudo bem com vocês?
8: Tudo ótimo, graças
13: Gostaram
8: a Deus.
13: Gostaram do jogo?
8: Opa.
13: Eu amei.
8: Opa.
13: A paz do Senhor para todos.
8: Que Olha
13: Deus
8: que
13: abençoe essa rádio.
5: Obrigada,
13: maravilhosa.
5: Sueli.
8: Amém. Eu recebo.
13: Que o nosso dia seja de muita paz, muitas bênçãos.
8: Amém.
13: Que a boa mão do Senhor esteja sempre estendida
8: Amém.
13: Sobre as nossas vidas. vida.
8: Amém.
13: Ótima quinta-feira para todos nós, meus amigos.
8: A gente recebe.
13: Um beijo no coração de vocês. Beijo. Bom dia.
5: Bom dia.
14: Bom dia, Rádio Globo.
8: E aí?
14: Bom dia, Vicky. Bom
5: Fala,
14: dia,
5: Fabinho.
8: Bom, querido. Você tá certo?
14: Fabinho de Bangu, vamos pro trânsito aí, ó. Avenida Brasil. Depois do Palácio, enfim. Trânsito horrível, já devagarzinho. Vamos
8: tá chovendo,
14: ter atenção,
8: né,
14: galera?
8: Tá chovendo.
14: Vamos ter atenção aí, tá chovendo. Então vamos pela direção defensiva, na tranquilidade, valeu? Vambora, quentou. E Vic, Fabiano, acertei o placar ontem. Oh, eu falei pra vocês, 3x0, hein?
8: Eu quase.
13: Um abraço,
8: quase.
13: Pô, de
14: Boquinha de Veludo.
13: Bom dia, Vicky.
8: Olha aí,
13: Vicky. Você tá bom. Seu lindo, maravilhoso. Cê
8: obrigado,
13: tá bom.
8: Eu tô ótimo.
13: Bom, melhoradíssima, como a noite de Paris.
8: Colocada.
13: Gente, que frio é esse, né? Renato de Campo Grande. Você já sabe pela voz da cada minhando. Bem manhãzinha.
8: Entendi.
13: Gente, que frio é esse, gente? Que chuva
8: faz parte,
13: essa?
8: Já estamos no inverno.
13: Chovendo.
8: Já estamos
13: Ai, meu
8: no
13: Deus
8: inverno.
13: Do céu, não tô podendo.
8: Tá não,
13: gente,
8: né?
13: Eu tô igual arroz doce, gente. Molhadinha.
5: Olha.
13: Avenida Brasil 5 de 5, por dentro também. Marechal Hermes, Madureira, Cascadura, Pilares. Ah,
8: tudo gostosinho.
13: Quarto, né? É, cheguei já tô aqui paradinho no meu carro, banco de couro, aquecidinho. Bem, menininha.
5: Alegria.
13: Pronta pra trabalhar.
8: Estamos
13: hoje
8: juntos.
13: É meu último dia na empresa. Não, falando sério, meu último dia na empresa, pedi demissão, tô investindo nos meus sonhos.
8: Boa sorte
13: tô
8: pra
13: uma
8: você.
13: E
8: boa sorte pra você.
13: Ai, tô louca.
8: Papai do céu te abençoe. Vai
5: Não,
8: dar tudo
5: peraí,
8: certo.
5: Não, peraí.
8: Vai
5: vamos organizar
8: certo.
5: Direitinho aqui. Vamos organizar direitinho. Ó, primeira coisa. Bom último dia pra você. Brilhou.
8: Isso.
5: Muito corajoso.
8: Isso.
5: Agora vem a segunda parte. Ó, quando criar o arroba da padaria, vai mandar aqui pra gente que a gente vai te ajudar a divulgar, vai mandar o endereço direitinho.
8: Isso.
5: Que a gente tá contigo nessa, vamos fazer essa padoca aí crescer, hein?
8: Exatamente. Eu fico muito feliz, tá? Que você seja muito feliz na sua nova empreitada, que você consiga empreender, que você consiga vencer e tenha certeza que você tomou a melhor decisão da sua vida nesse momento. Não pelo fato da sua empresa, eu tenho certeza que você foi feliz lá em algum momento e de repente tá saindo até com dorzinha no coração, mas você tá saindo pro investimento seu e isso aí vai ser sensacional. Aguarde, confie, a gente tá aqui esperando você com novidades, tá? E o Mil Divulga aí está à sua disposição. Fica à vontade.
5: Exatamente. Ó, a partir de agora valendo par de ingressos pra curtir a Upstar, hein? Site, app da Rádio Globo. Galerinha que tá falando comigo aqui no 97.9988, vou mandar o link pra vocês. Todo mundo participando, hein? Já tem promoção rolando, 7 horas tem resultado ao vivo.
8: Muito bem. Vamos. A programação já tá ok? Já tá ok. Ó, que bonitinho. Cara, são, por gentileza aí, com todo respeito.
5: 6:12.
8: Ó, a minha voz tá começando a chegar no lugar. Vou tomar um café. Ih, eu esqueci o café. Que momento.

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0: 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Nesta quinta-feira será interrompida a produção de água nas represas de Xerém e Mantiqueira, que compõem o sistema Acari na Baixada Fluminense. De acordo com a SEDAI, responsável pelo serviço, a paralisação acontece em razão de obras de interligação de rede que será realizada pela estatal na estação de tratamento de água Xerém, em Duque de Caxias. E após essa conclusão do serviço, a retomada da produção de água pela SEDAI, o fornecimento entrará em processo de normalização, que acontece de forma ali gradativa 72 horas depois e conforme a gente já está acostumado, especialmente nas pontas do sistema, né, de distribuição e também em áreas elevadas. Águas do Rio, concessionária que distribui o serviço, orienta os clientes a utilizarem água de cisternas e também de caixas d'água apenas em atividades essenciais, adiando aquelas tarefazinhas assim que demandam um consumo de água porque o abastecimento está complicado, ou seja, não vamos lavar uma calçada nesse momento, até porque está chovendo, não precisa da água da caixa d'água, entende? Então fica bonitinho, vai dar tudo certo, vamos torcer para que tudo aconteça de forma rápida. Hoje ainda teremos dica de emprego, vai ser bem interessante, então continua ligado aqui com a gente que você vai de repente se desenrolar. Vamos ao que interessa? 97.9988, tá tudo liberado para você mandar sua mensagem e trocar aquela ideia com a gente também. O panorama completo do trânsito daqui a pouquinho, 6:30, com o nosso querido Léo Vieira. Vicky, tá tudo certo, só mandar o play, vamos?
1: Simbora?
0: Agora.
1: Então, só um segundo, olha lá. Ah, foi.
0: Ah.
2: Bom dia, Raibro. Bom dia, Fabiano Melo. Bom dia.
0: Você tá bom?
2: Maca ainda não chegou ainda, né?
0: Quem disse?
2: Daqui a pouco o Maca tá por aí.
0: Quem disse? Tá tomando café ali fora.
2: Que nem o Tetel, meu amigo Tetel, falou. Caxias, por enquanto, tá o trânsito tranquilo, mas escorregadia, hein?
0: Tá. Muito.
2: Escorregadia, hein?
0: Muito.
2: Aqui é Renato Valdemos, de São Antônio.
0: Quem?
2: Um abraço a todos.
0: Renato. Aí.
1: Valeu, Renatão.
3: Bom dia, bom dia.
1: Dia.
3: Bom dia, Vicky. Bom dia,
1: tudo bem?
3: Fabiano.
0: Você tá boa?
3: Bora pra mais um dia abençoado.
0: Amém.
3: De trabalho para todos nós, para todos os ouvintes da rádio 98.1.
0: Olha aí.
3: Trânsito congestionado já chegou no Batã, né? Ouvi mais vocês dizendo que é um acidente na Penha e já chegou até o Batã. Um beijo aí pra minha filha Mirelle, pro pessoal de Relengo. Beijo!
4: Bom dia, Vicky Maria.
1: Bom dia.
4: Bom dia, Fabiano.
0: Você tá bom?
4: Bom dia para o estado mais lindo desta federação.
1: Eu gosto assim.
4: Aqui quem fala é o Daniel de Aperi.
1: DDD21.
4: Queria informar que o trânsito está 5.5 na altura de Austin até o viaduto da Posse. Do viaduto da Posse até São João de Meriti, 5.3. Essa chuvinha tá fazendo a gente ter uma redução na velocidade, no fluxo, mas tá indo. Graças a Deus tá indo. Um ótimo dia a todos aí, que Deus abençoe o nosso dia.
0: Amém.
4: Que nos guarde nesse trânsito caótico, que é o trânsito do estado do Rio.
0: É isso, querido.
4: Beijo, um abraço.
0: Certíssimo, querido.
2: Fala, Vicky. Fala, Fabiano. Aqui de novo, Fabinho de bom gosto.
0: Fala,
2: Fabinho.
0: Aí,
2: ó.
0: Fala aí.
2: Ali na Água Branca, perto do depósito do Guanabara.
0: Sim.
2: Um carro deu-lhe uma porradinha na traseira da minha. Entendeu?
0: Beleza.
2: Mas já tá tirando lá.
0: Tá tudo certo.
2: Graças,
0: né?
2: Graças a Deus, ninguém se machucou.
0: Beleza.
1: Boa, Fabinho, valeu.
2: Vambora, valeu.
0: Tamo junto, irmão.
5: Bom dia, bom dia, bom dia, bom dia,
1: bom
5: família
1: dia.
5: Globo!
0: Tudo certo?
5: Bom dia, Vicky!
1: Como é que tá?
5: Bom dia, Fafá!
0: E aí, bom?
5: Tudo bom.
0: Graças a Deus, é isso.
5: Felipe,
0: conta aí.
5: Vim aqui de Jacarepaguá, partindo em direção ao Grajaú.
0: E aí?
5: Hoje, um pouquinho atrasado,
0: faz
5: mas
0: parte.
5: Sem pressa.
0: Brasil
5: tá
0: ganhou
5: chovendo,
0: ontem.
5: Tá chovendo, pista escorregadia, aquele sabãozinho aqui na Grajaú Jacarepaguá.
0: Tô ligado.
5: Mas o trânsito tá 5.5.
0: Amém,
5: tá uma
0: querido.
5: Delícia.
0: Amém,
5: tá
0: querido.
5: Todo mundo feliz com a vitória do Brasil.
1: Sim.
5: E aí, acho que a moçada ontem deu, né, uma charopadinha.
0: Ah, lógico.
5: Tá todo mundo um pouquinho atrasadinho.
1: Não,
5: a pista
1: nada.
5: Tá vazia. Mas tá uma delícia, delícia. Vamos que vamos, Brasil.
0: Tamo
5: gente,
0: junto, irmão.
5: Quinta-feira de chuva, mas vamos produzir Brasil largando aço!
0: Rapaz, eu fico pensando, cá com meus botões aqui, Vicky, como é que são as coisas, né? Ontem a pista, uma uva, 8 da noite. Parecia feriado.
1: Aqui, vamos causar inveja nos amiguinhos, né?
0: Ah, claro.
1: Porque a nossa cidade é aquilo, né? Aquele caso que só a gente pode falar. Agora, ontem, São Paulo aqui, vizinho, sabe?
0: Uhum.
1: Essa cidade aí maravilhosa. Aqui do lado, registrou o maior... extensão de engarrafamento.
0: É mesmo?
1: Aham. 1.100 e poucos quilômetros de antes do jogo do Brasil.
0: Mentira.
1: As pessoas se deslocando pra poder conseguir chegar. Acho que saiu na Folha de São Paulo, deixa eu ver aqui. Eu sei porque eu encaminhei pro meu senhor, né, que mora lá durante a semana. Falei pra ele, olha aí a cidade que tu adora, olha aí de onde tu saiu, onde tu foi se enfiar.
0: Exatamente.
1: Tava tudo bem aqui, irmão, porque aqui se você pega trânsito, pelo menos, tu tá com os amigos, tu abaixa o que? O vidro, fala com os amigos.
0: Coisa e tal.
1: Entendeu?
0: Exato.
1: Aquelas paradas tem que estar sempre o quê? Como é que se diz? Na espreita, que você nunca sabe o que, que vai acontecer aqui. Mas ele resolveu ir pra lá.
0: Yeah, entendeu? Exatamente. E aí, o que que acontece? 8 horas da noite...
1: Vou tentar achar depois a informação, mas beleza. É boa.
0: 8 horas da noite, uma uva. Você não tinha nada. Tava todo mundo parado no sinal de trânsito, olhando pro lado, sem ter nada pra fazer. Ok? Então tá bom. Daqui a pouquinho o Léo Vieira vai falar do trânsito.
1: 1.532 quilômetros de lentidão, maior índice do ano em São Paulo desde 2020. Depois, às 18 horas, a cidade bateu novo recorde com 1.690 quilômetros. Rio de Janeiro não tem isso. Hoje eu vou

0: conforme eu falei lá atrás, fica ligado que hoje tem oportunidade de emprego pra você que tá colado aqui no Som da Rádio Globo. Daqui a pouquinho, a gente vai botar um montão de coisa aí pra você dar uma olhadinha, pra ver onde você se encaixa melhor. E aí, de repente, quem sabe, você resolve seus problemas. Então, continue ligado aqui no Acorda, vai dar tudo certo. Falou? Vamos ao que interessa nesse momento. Direto para o Centro de Operações da Prefeitura, ele tem notícias quentinhas e atualizadas a respeito do trânsito, porque ele é o olho que tudo vê. Meu querido, você tá bom? Conta pra gente aí onde é que tá os negócios, rapaz. Aonde que tá os negócios? Bom dia!
1: Bom dia, Fafá! Bom dia pra você, bom dia pra Vicky, bom dia pra todo mundo ligado no Acorda Rio da Rádio Globo. Ó, hoje o negócio tá animado, hein? Chove de maneira fraca, moderada em vários pontos da cidade. Você que já tá dando carona pra Rádio Globo nessa manhã, redobre atenção para evitar acidentes por conta das pistas escorregadias. Pra você que tá na ligação entre centro, zona norte e zona sul, muita atenção. Quem tá circulando ali pelo trecho de Laranjeiras, um caminhão tombou ali na saída da Pinheiro Machado, no acesso a Muniz Barreto, e na chegada ali ao trecho da Fernando Ferrari, que é uma via importante ali na ligação entre a Praia de Botafogo e a chegada ao trecho da Pinheiro Machado. E com isso tem interdição de faixa, o trânsito já tá daquele jeito para quem circula por Laranjeiras. Já observo já problemas a partir da descida do viaduto Engenheiro Noronha até o acesso para Muniz Barreto por conta dessa faixa ocupada devido a esse tombamento de caminhão. O trânsito já começa a se intensificar no trânsito Santa Bárbara, e para você que está saindo do centro em direção à Zona Sul, é melhor já arriscar do mapa o trecho do Santa Bárbara. Quem está optando pelo Rebouças, nas duas galerias o trânsito flui sem dificuldades, mas o trânsito já é intenso no elevado da Paulo de Fronten e também na saída do elevado Rufino Pizarro. Melhor panorama para quem circula entre centro e Zona Sul no momento é a partir do trecho do Aterro do Flamengo até a chegada em Enseada de Botafogo. Entre o aeroporto Santos Dumont e a chegada ali, o trecho da Praia de Botafogo, tá tudo tranquilo, o trânsito fluindo sem dificuldades no momento. 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Já, já eu tô de volta com outro panorama do trânsito. Tá falado, meu querido.
0: Ô, rapaz, a Vicky quer te dar um recado aqui, só um minutinho, com todo respeito.
2: Ó, queria dizer que o meu direct tá bombando desde que ontem compartilhei o story do menino Léo.
0: É isso.
2: Pessoal, opa, ficou curioso pra conhecer o rostinho do olho que tudo vê.
0: Olha aí.
2: Ah, rapaz.
1: Está atento.
2: Sigam lá, arroba Léo Vieira Voa, não é isso, meu amigo?
0: Olha aí, coisa
1: exatamente,
0: linda.
1: Exatamente, sou Jô.
0: Aí, grande
2: então,
0: abraço.
2: Tá bom, tamo junto, beijo.
0: Tamo junto.
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0: Criadores de cães e gatos terão a oportunidade gratuita de proteger seus animais contra a raiva no bairro da Glória, aqui do lado da rádio, na Zona Sul do Rio de Janeiro. A ação acontece na próxima sexta-feira, também no sábado, na paróquia Coração de Jesus, a partir das 10 da manhã, vai até as 5 da tarde, tá? Para ter acesso ao serviço, basta você se cadastrar no site vacinamaisrj.com.br. vacinamaisrj.com.br, ok? Aí você vai escolher o horário que você quer e tá tudo certo. Não tem limite de agendamento por CPF. A iniciativa faz parte de uma primeira etapa do Vacina Mais Rio de Janeiro, que tem como objetivo ampliar o acesso da população aos cuidados e também à saúde animal de forma simples e democrática, tá? Serviço, presta atenção. Datas, 26 e 27 de junho, horário de 10 da manhã até as 5 da tarde. Local, paróquia Sagrado Coração de Jesus, que fica na rua Benjamin Constant, número 42, na Glória. Beleza? Bom, 97.998, todo mundo já tá lá, rapaz, mandando mensagem, trocando ideia, batendo um papinho, porque hoje tá complicado, hein? Tá chovendo, o macaxeiro chegou lindo e belo com o cabelinho molhado, olha aí. Significa que a chuvinha tá um pouco mais intensa.
1: Tomou banho, não, tomou banho.
0: É?
1: É.
0: Tomou banho? Eu tenho orgulho do meu time. Eu tenho orgulho do meu time. Todo mundo tomando banho de manhã cedo, olha aí, coisa linda. A primeira ducha, né, na cara, já acorda a gente fica feliz. É outro nível. Vamos lá? Só apertar o play que já tá tudo certo.
2: Bom dia, bom dia, bom dia.
0: Olha ela.
2: Globo.
1: Oiê.
2: Bom dia, Léo. Bom dia, Fabiano. Bom dia, Vicky Maromba.
1: Maromba,
2: ótimo
1: eu?
2: Bom dia pra nós. Apesar da chuva, muito
1: fala
2: frio. Feliz pelo resultado de ontem, pessoal. Ótimo dia pra nós. Ó, hoje eu tô aqui, nesse exato momento, na Retiro dos Artistas, pra entrar com o Jair Mário Dantas.
0: Sei onde é.
2: Trânsito 5.0.
0: Eita.
2: Trânsito horrível já essa hora, gente. Ótimo dia pra nós, tá?
0: Vai dar
2: beijo,
0: tudo certo.
2: Beijo. Beijo, Agatha. Manda beijo, Agatha.
3: Beijo.
0: Oh,
1: beijo,
0: bonitinho.
1: Agatha.
4: Bom dia, meus amores.
0: Olha aí.
4: Como estão vocês? Vocês estão bom?
0: Nós estamos bom.
4: Te imitando. Gente, tá um friozinho bom. Mas o Brasil ganhou, que delícia, né,
0: é
4: gente?
0: Isso.
4: Meu Deus do céu. Ai, hoje eu vim agradecer a Virgínia, porque a Virgínia, disseram que ela prometeu alguma coisa pro Vini Júnior. Gente, o negócio prometido deve ser bom, porque o rapaz tá correndo feito notícia ruim. Tá uma maravilha.
0: Não é, rapaz? Testosterona,
4: gente,
0: tá em dia.
4: Trânsito super tranquilo. Marechal Rondon.
0: 10 de 10.
4: Visconde de Niterói. E muito carro, porque tá frio.
0: Ei,
4: o povo vem logo nos seus carrinhos. Gente, ótimo dia. Um beijo.
0: Tamo junto, tamo junto. Valeu, Brunão.
4: Valeu, galera, pelo Pixar ontem. Ganhei.
0: Aê, coisa linda.
1: Bom dia, Pixar. Você deu bem.
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0: Fala comigo.
5: Bom dia, Fabiano.
0: Bom.
5: Você tá bem?
0: Você tá bom?
5: Bom dia, menina Vicky.
1: Oiê.
5: Aqui quem tá falando é o Renato de Belfo Roxo.
0: Fala, Renatão.
5: Deixa eu falar.
0: Fala.
5: Chuvinha, tá gostosinha, hein?
0: Tá, não tá?
5: Na Dutra até... Dutra, Brasil, Linha Vermelha. Transitar daquele jeito já, hein?
0: Aquele pique,
5: aí,
0: né?
5: Rapaziada.
0: Eita.
5: Deixa eu te falar, Fabiano.
0: Fala, irmão.
5: Aqui na saída do túnel aqui de Passa Laranjeira.
0: Ah.
5: É... Um caminhão, mano.
0: É?
5: Bateu no, naqueles... Canteirinho.
0: Ah, tô ligado, tô ligado.
5: Aí,
0: e aí?
5: Tá, as rodas tudo pro alto.
0: Ei!
5: O guarda municipal já tá lá auxiliando o trânsito já.
0: É, né?
5: Atenção aí, rapaziada.
0: Valeu, cumpade.
5: Bom
0: obrigado.
5: Dia a todos.
0: Tamo junto.
6: Bom dia, bom dia, bom dia, Rádio Globo.
1: Bom dia.
6: Bom dia, Vicky. Bom dia, Fafá.
0: Você tá bom?
6: Aqui é o Renan de São Gonçalo, indo pro Jardim Botânico agora. Ó, descendo da ponte, a galera vai ter que ter paciência aí, hein?
0: É.
6: No início ali do gasômetro tinha um carro parado, a concessionária já tava tirando. E agora no final aqui, já quase na descida, tem a batida também. O trânsito vai estar daquele jeito daqui a pouco. Valeu.
0: Bem complicadinho. Obrigado, irmão. Tamo juntão. Obrigado.
7: Bom dia, Vic. Bom dia, Léo.
0: E aí?
7: Bom dia, Rádio Globo.
1: Bom dia, bom dia.
7: Bom dia, ouvinte.
0: Tranquilidade?
7: Se encontra um trânsito parado já aqui na Transolímpica, tá?
0: Tá.
7: Sentido recreio.
0: Tá anotado.
7: Vamos com calma, vamos devagar.
0: Isso.
7: Pista molhada.
0: Isso.
7: Vamos dobrar atenção, porque... Pra acontecer um acidente rápido, tá, rapaziada?
0: É.
7: Vamos ter calma aí. O importante é chegar. Tá bom?
0: Maravilha.
7: Deus aí, um abraço.
0: Tamo junto, irmão. Obrigado, moral.
3: Bom dia, amigos da Rádio Globo.
0: Oba!
3: Nesse exato momento, 6 horas e 38 minutos.
0: Opa!
3: Tem dois ônibus quebrados aqui na faixa da direita, na Ponte Rio-Niterói.
0: Ih,
3: já quase chegando no porto aqui.
0: Eita!
3: Então provavelmente vai começar a engarrafar um pouquinho.
0: Coisa
3: valeu?
0: Linda de papai.
3: Bom dia,
0: hein?
3: A todos aí. Valeu, Léo. Valeu, Vicky.
0: Tamo junto,
3: ótima
0: irmão.
3: Ótima quinta-feira.
0: Obrigado.
1: Valeu, valeu. Aqui, só dando uma informação complementar, segundo a Ecovias, né, que é a concessionária que administra a ponte Rio-Niterói, 24 minutos já é o tempo de travessia, tá? E a ponte basicamente toda ali com fluxo bem intenso, bem lenta.
0: Tá, beleza, anotado.
1: Último áudiozinho desse bloco, vamos lá.
0: Beleza.
8: Bom dia, galera da Globo.
0: Oba!
8: Bom dia, Fabiano.
0: Você tá
8: bom?
0: Bom
8: dia, Vicky.
1: Dia.
8: Ricardo do Recreio.
0: Fala, Ricardão.
8: Então, trânsito entre Recreio e Alvorada, tranquilo até agora.
0: Amém.
8: Estou indo em direção ao Copacabana.
0: Beleza. Tamo junto.
8: Motorista, liguem a seta, sinalize, motoqueiro, cuidado na via, porque a pista está molhada. Isso aqui tá pior do que baba de quiabo.
0: Eita.
8: Então, sinalize, educação no trânsito é obrigação de todos nós.
0: É verdade.
8: Um abraço.
0: Use a seta, irmão. Use a seta. Você que está ligado. Use a seta sem moderação.
1: E use a seta antes de você ir para a direita ou para a esquerda. Não quando você já está.
0: É verdade, né? Que horas são?
1: 6h50.

0: oportunidade.
1: Ó, que bonitinho. Quem tá em busca de uma oportunidade no mercado de trabalho pode aproveitar mais de 3.600 vagas de emprego, cara. Estágio e jovem aprendiz abertas em diversas regiões do estado do Rio de Janeiro. As oportunidades contemplam diferentes níveis de escolaridade e perfis profissionais, incluindo candidatos em busca do primeiro emprego. Entre as vagas disponíveis estão os postos com carteira assinada, oportunidades de estágio para estudantes do ensino médio, técnico e superior, além de programas de jovem aprendiz. Somente no CE, você tem ali reunidos mais 1.400 vagas de estágio e aprendizagem, tá? Enquanto a Fundação Mudes oferece oportunidades com bolsas que podem chegar até R$ 2.000. Os interessados devem consultar os canais oficiais do governo do estado do Rio de Janeiro para verificar os requisitos e realizar a inscrição. Olha que bonitinho. Então, é o seguinte, fique à vontade para você chegar lá e degustar onde você se encaixa melhor e fica tudo certo. Ok? Vamos lá nos últimos, por gentileza, com todo respeito.
2: Bom dia, Globo. Bom dia, Fabiano. Bom dia, Vic.
1: Bom dia.
2: Tropa da Globo.
1: Bom.
2: Descendo o túnel Rebouças aqui, tem um ônibus quebrado aqui, sentido a Copacabana ali, em frente ao Maconhão.
1: Eita.
2: Chuvinha. Aquelas coisas, né, cara?
1: Aquelas coisas,
2: bom, né? Diz meu primo Fernandinho. Tempinho bom pra faltar trabalho.
1: Ei.
2: Presidente na voz aqui.
1: Meteu um atestado, meteu...
3: Aquelas coisas, né?
1: Meteu um atestado. Será que tem gente metendo atestado hoje, por exemplo? Dizendo que ficou muito feliz com o jogo do Brasil de ontem, aquela coisa toda.
3: Ah, não tem como.
1: Ou de repente rolou um piririzinho, aquela coisa toda, não vai dar. Acho que eu comi um negócio
3: como,
1: mesmo.
3: Né? Hoje não tem como.
1: Será-se?
3: Não, hoje é feio demais.
1: Será-se?
3: Ah... Que isso, vovô? Que isso?
1: Será-se? Eu não sei. Tem umas pessoas corajosas aí, cara. Saideira, hein? Saideira!

0: Olha só, botar duas notícias aqui pra jogo que são importantes, tá? A Secretaria Municipal de Saúde do Rio de Janeiro recebeu mais de 36 mil doses da vacina que amplia a proteção contra doenças causadas pela bactéria pneumococo. Olha aí, falei certinho, Macatinho? Falei bonitinho, pneumococo? Falei. Ó, tô falando da pneumonia, tô falando da meningite, de infecções de ouvido, coisinhas assim, tá? A vacina será destinada a crianças de até 5 anos de idade e passa a integrar o calendário de vacinação infantil da rede pública. O imunizante protege contra 20 sorotipos da bactéria, ampliando a cobertura em relação à versão anterior, que oferecia proteção contra 13 tipos. Segundo a Secretaria de Saúde, as doses serão distribuídas para unidades de atenção primária e centros municipais de saúde em toda a cidade. A orientação é que pais e responsáveis verifiquem a carteirinha de vacinação das crianças e mantenham o esquema vacinal em dia, que é sempre importante. Para fechar, falando aqui do tempo, a Prefeitura está dizendo aqui, o Centro de Operações da Prefeitura está falando que a quinta-feira vai ser de tempo maravilhoso. Por quê? Negocinho de frente fria influenciando o tempo na cidade do Rio de Janeiro. A mínima hoje 14, eu acho que menos, hein? E a máxima de 22 graus. Eu acho que menos, hein? Porque tá uma friacazinha. Isso aqui tá parecendo Petrópolis, Teresópolis, Friburgo. Tá um negocinho assim, já dá até vontade de meter o pé lá pra cima. Mas nós estamos duros, né? Aí não dá. Intervalinho comercial, daqui a pouquinho a gente começa o Luar. Fique bonitinho aí, não saia daí.
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0: 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Seu microfone tá ok, vi que tá tudo
11: aqui
0: certinho.
11: Aqui é o
0: aí.
11: Brasil.
0: Muito bem, Maca, tá tudo certo aí, tá tudo na paz?
12: Bom dia!
0: Tu tá segurando o microfone, por quê?
12: Rapaz, o negócio aqui tá meio capenga.
0: Acha que é só comigo, Brasil? Vamos lá, meus queridos, né? Aquela manhãzinha chuvosa de quinta-feira, uma coisinha tranquila, convidativa pra você ligar o rádio, aumentar um pouquinho, que nós vamos falar uns negócios aqui agora que de repente pode ser interessante. 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
0: Bom dia, meu Rio de Janeiro, coisa linda do papai. Vocês estão bom? Nós estamos bom também, graças a Deus. Todo mundo bonitinho aqui, de banho tomado, cheirosos e lindos, para mais uma edição do Noir, que começa a partir de agora, aqui nos 98.1 da Rádio Globo, a rádio que vibra com você. Meu caro Maca já tá na área, hoje parecendo que tá em casa, né, irmão?
12: Rapaz, que chuvinha, viu?
0: Não é?
12: Tempo convidativo, como você bem disse, pra ficar na cama, né?
0: Exatamente.
12: Dormindo.
0: Exato, pra ficar de boa, coisinha ali, tomando aquele chocolatezinho quente, aquele café, e deixar de ser otário.
12: Vou te falar, acordei cedo e tomei aquele banho, primeiro jato de água gelado pra acordar,
0: é isso,
12: né?
0: É isso.
12: Irmão, não,
0: eu sou desse
12: não
0: também.
12: Acorda. Não
0: você
12: acorda.
0: Consegue fazer isso, Vic?
11: Não. Eu boto água pra esquentar, fecho a portinha do banheiro pra causar aquela sauna.
0: Sei.
11: Né?
0: Uhum.
11: Sauna não conta um banho tão quente assim, mas é bom pra gente, né? Eu vou fazendo aqueles exercíciozinhos pra ir aquecendo, das pregas vocais, tá ligado?
0: Sei.
11: Então é isso, é banho com aquecimento vocal.
0: Então, eu faço esse aquecimento no carro quando eu tô vindo pra cá. Porque senão eu acho que eu vou acordar as pessoas. Eu sou aquele que se preocupa com o bem-estar do sono das pessoas.
11: Ah, não,
0: eu
11: também. Com toda certeza. Mas aí a porta do quarto da minha filha é fechada. Eu com o banheiro fechado.
0: Não, mas eu tenho toque, eu acho que vai incomodar, vai acordar, não dá. Sabe por quê? Porque, na verdade, há um equilíbrio lá em casa, né? Tipo assim, eu sou aquele que faz o menos barulho possível. Eu não acendo a luz, eu não abro a porta, aquela coisa toda. As pessoas, quando estão em casa, são diferentes. Elas saem abrindo a porta, acendendo luz,
12: né?
0: Entendeu? Abrindo a porta do guarda-roupa, 5 da manhã, como se fosse 4 da tarde. Você me entendeu?
11: Entendi. Lá em casa eu não tenho do que reclamar, não. Lá em casa todo mundo é bacaninha. Vou te falar, até minha filha.
0: Né?
11: Se já estiver dormindo, ela mesma vai, tipo, na pontinha do pé.
0: Ela fica de boa.
11: Ela, né? Em casa, a galera é compreensível.
0: Não. Existe um equilíbrio. Levanta a mãozinha aí, por gentileza, e amém, igreja! Aí ela veio, coisa linda. Gabs, coisa maravilhosa, né? Está pronta aqui pra nos ouvir, está pronta pra trocar aquela ideia com a gente. Vai ser sensacional, olha aí, que bonitinho. Maca, vamos falar hoje da notícia bizarra?
12: Vamos, claro que vamos. Envolve Copa do Mundo e envolve feitiçaria.
0: Eita!
12: É, rapaz.
0: Eita!
12: Daqui a pouco vou contar uma história engraçada pra vocês, beleza?
0: Muito bem. Vicky, vamos falar do tema de hoje?
11: Ah, meu querido. A foto no @radio.globo é minha, já adianto. Bom, a esposa de Rafinha, atacante da seleção brasileira, precisou ir às redes sociais para desmentir rumores sobre a vida financeira da família. A história virou assunto de todo mundo, né? Após o ex-jogador Vampeta dizer que eles estavam passando por dificuldades.
0: Ih, lembro disso.
11: Então, se o Rafinha tá passando por dificuldades, imagina nós, meros mortais.
0: Sim, é verdade.
11: Então a gente quer saber qual foi a maior fake news que já inventaram sobre você. 97.9988, pode mandar um áudiozinho de até 30 segundos aí. Áudio mais criativo tem prêmio no final. Você concorre a par de ingresso para curtir a exposição histórica do Museu do Flamengo, que chegou no Via Park Shopping. E, ou você pode comentar lá, @radio.globo, minha fotinho, fica à vontade que eu sou jornalista. Eu adoro saber de fake news e desmentir todas elas.
0: Olha, Maca, eu vou ser sincero, eu tô numa linha tênue aqui hoje, eu acho que eu posso perder o emprego hoje, hein?
12: Você acha?
0: Eu acho que eu posso perder o emprego hoje.
12: Já criaram muitas fake news sobre você?
0: Hoje, na verdade, eu estou cagando pra isso.
12: Entendeu?
11: Mas... Você está o quê? Diminui a trilha e dá um efeito aí de eco.
0: Só um minutinho. É aqui que é o efeito eco, né? Deixa eu ver.
11: Isso.
0: É o preto. É aqui. Olha, Maca, eu vou ser sincero pra você. Hoje em dia eu estou cagando pra isso. Entendeu? Mas...
11: Achei bonito. O que você achou?
12: 7-9, né? Tem muita 7, gente 9. Que
11: bom
12: talvez
11: dia.
12: Esteja no banheiro também.
11: Também.
0: Na verdade, a gente tem que criar o entretenimento. Eu já tô acostumado aí pro trending topics do Twitter. Eu tô, assim, do X, perdão, né? Do X, sei lá o que que é. Eu tô acostumado com essas coisas.
12: Ou da Globo, né?
0: É, ou da Globo. Eu já tô normal. Aliás, o meu nome vai parar na boca de todo mundo. O mercado inteiro do Rio de Janeiro. O quê? O nome.
11: Como é que é?
0: O nome vai parar na boca de todo mundo, em todos os trending topics que você possa imaginar, inclusive nas rádios do Rio de Janeiro. Né? Todo mundo de rádio me conhece, né? Por histórias e afins. O que você acha?
11: Na dúvida, é tudo culpa do Fabiano, viu, galera?
0: Exato, povo! Só pra gente ir pra música, eu gostaria de deixar muito claro essa parte aqui. É, eu já tô acostumado a tudo aqui na rádio e na vida, tudo ser culpa minha. Tá chovendo hoje,
11: brincadeiras,
0: a culpa é
11: brincadeiras à parte, você conta pra gente aí a maior fake news que já inventaram sobre você. Que aqui a gente, por exemplo, fica falando... do vovô garoto, fica falando que o vovô garoto é milionário. Aí...
0: Isso é fake news.
11: Então, Macaxeiro, é fake news ou não? Macaxeiro ficou sem palavras.
12: Pois é, fake news. Aí, eu sou obrigado a ouvir um negócio
11: Entendeu?
12: Desse.
0: Olha só, tá chovendo, a culpa é de quem? A pista da escorregadia, a culpa é de quem? Né? As pessoas estão... A culpa é de quem? Tudo é bicho. Eu fico feliz que pelo menos eu sou lembrado. Não é isso, Vicky? Silêncio no recinto.

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0: Confesso que eu estou bem interessado em saber do que se trata esse assunto, meu caro Maca. Você, por gentileza, a notícia bizarra de hoje é...
1: É o seguinte, o feiticeiro mais famoso de Gana, sabe qual é Gana, né? O país africano.
0: Uhum.
1: Afirmou ter lançado uma maldição contra quem?
0: Quem?
1: Harry Kane.
0: Que isso, cara?
1: É, atacante da seleção da Inglaterra. Qual era o objetivo dele? Aumentar as chances da nação africana na partida contra os ingleses.
0: Ei.
1: Jogo que aconteceu na última terça-feira. O nome do feiticeiro? Nana Bonsan. Ele diz que tem um histórico de feitiços a favor de Gana. Sabe o que ele avisou? Que a mandinga que ele fez contra Kane poderia fazer o craque perder o jogo por lesão ou coisa parecida, ou ter um desempenho ruim na partida.
0: É mesmo?
1: O jogo, Fabiana, aconteceu na última terça-feira e o resultado foi o seguinte: 0-0.
0: 0-0.
1: Com um gol perdido por Harry Kane no fim da partida. Um gol praticamente feito. E aí fica a dúvida: será que o feitiço do ganês deu certo?
0: Rapaz, eu vou ser sincero pra você. Eu acredito nos dois lados, né?
1: É?
0: É. O bem e o mal. Mas acredito que determinadas práticas como essa, elas precisam ser revistas, né?
1: Sim.
0: Porque do mesmo jeito que vai, volta, né?
1: Questão importante.
0: Não é, Vicky? É um negócio que vai e volta. Ficar mexendo com as forças aí pra fazer determinadas coisas como essa aí, por exemplo. Pergunto, não, vamos um pouquinho mais longe. Quantas vezes Gana chegou em algum lugar?
1: Pois é, né? Entendeu? Tem esse detalhe aí, né,
0: meu? Quantas vezes Gana ganhou alguma coisa, Vicky?
2: Não, não, né? Sei.
0: Não sabe, né? Você tem algum histórico
1: aí? Na Copa,
0: você
1: diz?
0: Na Copa, Gana ganhou alguma coisa, não?
1: Pois é.
0: Não, né?
1: É.
0: Então, a gente tinha um massagista no Vasco também, que tinha o Santana?
1: Santana.
0: Exatamente, sim. Ele costumava fazer um negócio também desse aí.
1: Entendi.
0: E aí, Vasco chegou em algum lugar? Chegou!
1: Mas Deus, tá pagando preço até hoje.
0: Tá pagando preço até hoje. Então, cuidado com a lei do retorno, porque ela vai e volta. E quando volta, costuma doer um cadinho, hein?

0: 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E eu já tava doido pra chegar nessa parte aqui, porque eu já tô doido pra saber do povo o que que tá rolando aí, rapaz. O que que o povo tá dizendo? Porque hoje Maca trouxe uma reflexão, entendeu? Interessante a respeito de determinadas coisas, né? Tá todo mundo sabendo aí que o Rafinha tomou uns negocinhos, né? Tomou aí umas azarações, uns negocinhos, né? Tá, todo mundo falou. Por quê? Vampeta, que não tem papa na língua, né? Andou dizendo por aí, né? A boca miúda ou não, que o menino Rafinha tava precisando, né, de uma força, tava passando por uns momentos aí e tal, né? Aí a gente ficou perguntando, gente, se o Rafinha tá precisando ir pro Al Hilal o mais rápido possível, imagina nós, né não? Que já estamos vendendo aqui o almoço pra comprar o jantar. Aí a pergunta é a necessária, né? Quem foi que já inventou? Ou qual foi a fake news que inventaram?
1: Foi a maior fake news que já inventaram sobre você.
0: É um negócio muito louco. Eu já tô doido pra saber dessa parada aí. Pode me ajudar, Vic, por gentileza? Claro, 97.9988. Manda.
2: Fala aí, rapaziada. Bom dia.
0: Você tá bom?
3: Bom fake dia.
2: Que fizeram comigo aí que colocaram a foto aí nas redes sociais dizendo que eu tinha falecido.
1: Como é que é?
0: Que isso?
2: E a pessoa que realmente faleceu, que mataram, no caso, tinha o mesmo nome que o meu.
0: Eita!
3: Eita!
2: Sem procurar saber.
0: Eita!
2: As redes sociais, jornais, começaram a estampar minha foto aí.
0: Rapaz, todo mundo começou a te ligar. Que momento!
2: Outro caminho de comunicação.
0: É mesmo?
2: Minha esposa perdeu o neném.
0: Eita!
2: Pô, complicado.
0: Ai. Que momento, hein, meu
1: velho?
3: Pesadíssimo, hein?
4: Bom dia, família Globo. Aqui é Zezé, moradora da Gardenia Azul.
0: Oi, Zezé, tudo bem?
4: E a maior mentira que teve com o meu nome foi feito pela minha irmã. Entendeu? Tivemos um mal entendido e ela fez uma maior mentira com meu nome para meu marido.
1: Opa.
4: Coisas que não era verdade, que como isso? Traição,
0: eita,
4: bebida, essas
0: eita
4: coisas assim, que não era verdade, entendeu? É. Então, graças a Deus, meu marido acreditou em mim e não nela. E ficamos de mal, depois ficamos de bem e ela acabou ficando doente, tendo que morrer no meu colo, nas minhas mãos.
0: Opa.
4: Cuidei dela até a hora da morte dela, mas Deus sabe o que faz. Bom dia a todos, fica com Deus.
0: É isso, hein? É isso. 97.9988, conta pra gente aqui, cara, qual foi a maior fake news que já inventaram sobre você? E aí, vamos saber o que é que tá acontecendo. Fora isso! Dá uma chegadinha agora lá no Centro de Operações da Prefeitura. A gente quer saber do Léo Vieira como é que anda o trânsito no Rio de Janeiro. Tá chovendo, né, rapaz? Quinta-feirazinha chuvosa, um negocinho complicado, hein? Léo Vieira, meu querido!
5: Fala comigo, meu querido! Tô de olho na movimentação no trânsito. Olha, essa chuvinha tá daquele jeito, hein? Chuvinha fraca, galera fica desatenta. É. Olha, vamos ficar olhos de lince, olhos bem abertos, de olho em tudo que tá acontecendo na cidade. Você que tá circulando aí pelo trânsito, ó, muita atenção para evitar acidentes por conta das pistas escorregadias. Para quem tá pelo trecho de saída de Niterói e São Gonçalo em direção ao Rio, trânsito complicado. Para quem tá pela Niterói-Manilha, já observo já dificuldades a partir do trecho ali de São Gonçalo até a chegada a Niterói. São pelo menos 11 quilômetros de congestionamento a partir da altura ali do Boa Sul até a chegada ao trecho da Ilha das Flores. Para quem está circulando pela Avenida do Contorno, o trânsito também é complicado entre o cemitério do Maruí e o acesso à ponte. Quem está optando pela RJ-104, problemas entre Alcântara e a chegada ao trecho Tribobó, Alameda São Boaventura, com lentidão desde a altura do Getulinho. Na saída de São Francisco, também do trecho do Cubango de Icaraí em direção ao centro, observam problemas. Desde o trecho do túnel Raul Veiga, Dr. Paulo César, Noronha Torrezão, Roberto Silveira, Marquês de Paraná e Jansen de Melo, tudo parado. Para você que sai da Orla de Icaraí, dá para ganhar um tempinho ali pelo trecho da jornalista Alberto Francisco Torres, a passagem pela Biscoito de Rio Branco e Feliciano Sodré, com melhor panorama. Na ponte, quem segue em direção ao Rio tem lentidão, desde os acessos até a subida ali para o Vão Central. Dificuldades também no trecho da Grande Curva, onde mais cedo tinha um ônibus enguiçado, e também na reta do cais, isso reflexos da movimentação no gasômetro. Mais cedo tinha um acidente entre um utilitário e o carro, e o trânsito está bem pesado ali para quem circula pelo gasômetro em direção a Francisco Bicalho. Segundo a concessionária que administra a ponte, o tempo de travessia no caminho para o Rio vai ficando próximo dos 30 minutos. 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Já, já eu tô de volta com outro panorama do trânsito. Tá falado, meu querido?
0: Tá falado, meu garoto?
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0: informaçãozinha aqui importante, tá rolando um probleminha na linha 1 do metrô. Tá rolando uns atrasos agora de manhã. Linha 1 tá meio complicada. Pode ter certeza que vai chegar uma galerinha atrasada. Então já é por conta disso também, tá bom? Além do trânsito no Rio de Janeiro está uma beleza hoje que está chovendo, a linha 1 do metrô também tem problemas. Então, bom ficar atento. Se programa aí pra não dar ruim, se tem um compromissozinho daquele mais ou menos, fique à vontade. Meus amores, nesta quinta-feira será interrompida a produção de água nas represas de Xerém e Mantiqueira, que compõem o sistema Acari, na Baixada Fluminense. De acordo com a SEDAE, responsável pelo serviço, a paralisação acontece em razão de uma obra de interligação de rede que será realizada na estatal, na estação de tratamento de Xerém. Águas de Xerém e Duque de Caxias, na estação de tratamento de águas de... Eita, hoje tá complicado, meu cérebro tá funcionando muito rápido. Eu tô pensando em três coisas ao mesmo tempo, aí chega uma hora que embola. Eu posso refazer essa frase aqui? Muito bem, vamos lá. Isso tudo tá acontecendo em razão de uma obra de interligação de rede que será realizada pela estatal na estação de tratamento Águas de Xerém e Duque de Caxias. Ficou claro agora? Muito bem, obrigado. É isso. A gente tem um pouquinho de TDAH, aí a gente pensa em três coisas ao mesmo tempo. Vamos lá, Vicky.
1: Após a conclusão do serviço e a retomada da produção de água pela SEDAE, o fornecimento entrará em processo de normalização, que ocorrerá de forma gradativa, podendo levar 72 horas ou prazo superior, especialmente nas pontas do sistema de distribuição e em áreas elevadas.
2: A Águas do Rio, que é a concessionária responsável por distribuir o serviço, orienta os clientes a utilizarem águas de cisternas e caixas d'água apenas em atividades essenciais, adiando tarefas que demandem alto consumo até a regularização do abastecimento.
0: É isso aí, eu preciso dessa calma, dessa tranquilidade, compreendeu? Sabe o que é isso? É o café. Eu esqueci o café em casa.
2: Ah, esqueceu?
0: Eu esqueci o café. fala de novo, nesse mesmo tom. Ah, esqueceu?
2: Esqueceu.
0: Ah.
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6: Foram definidos os classificados dos grupos A, B e C da Copa do Mundo. Nesta quarta-feira, o México venceu a República Tcheca por 3-0. Já a África do Sul ganhou da Coreia do Sul por 1-0. Com isso, a seleção mexicana garantiu a primeira colocação do grupo A. Já os sul-africanos conquistaram a segunda colocação. A Coreia do Sul ficou em terceiro e ainda aguarda para saber se irá se classificar como um dos terceiros melhores colocados. No grupo B, a Suíça venceu o Canadá por 2-1 e se garantiu em primeiro lugar. Mesmo com a derrota, os canadenses ficaram com a segunda colocação. A Bósnia e Herzegovina venceu o Catar por 3-1 e já se garantiu como um dos terceiros melhores colocados. No grupo C, o Brasil venceu a Escócia por 3-0 e se garantiu na primeira colocação. Marrocos derrotou o Haiti por 4-2 e passou em segundo. A Escócia aguarda os outros resultados para também saber se avança como um dos terceiros melhores colocados. Nesta quinta, acontecem mais 6 jogos de 3 grupos. Pelo grupo D, às 11 da noite, tem Turquia, Estados Unidos, Paraguai e Austrália. Pelo grupo E, às 5 da tarde, Equador e Alemanha, Curaçao e Costa do Marfim. E pelo grupo F, às 8 horas da noite, tem Japão e Suécia, Tunísia e Holanda. De São Paulo, Guilherme Pradella.

0: Rapaz, o negócio aqui está fervilhando graças ao Deus, não é verdade? Está todo mundo ali participando no 97699988, participando do tema do dia que é interessantíssimo. Atenção, atenção. O quê? A gente quer saber qual foi a maior fake news que inventaram sobre você. 97.9988. Valendo prêmios, né, Vickzinha?
1: Exatamente. Vou te falar o que é.
0: Aquele prêmiozinho.
1: Par de ingressos para curtir a exposição histórica do Museu do Flamengo que chegou no Via Park Shopping.
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0: Então, entra aí, manda teu áudio, tá tudo certo. Aperta o play, vamos ver o que o povo tá falando. Vamos lá.
2: Bom dia, Rádio Globo.
0: Opa!
2: A minha fake news, a que inventaram de mim, foi após eu ser promovida no trabalho.
0: Ah, normal.
2: Disseram que eu dei pro chefe, né?
0: Ah, normal.
2: Aquela
0: isso.
2: Famosa mulher.
0: Clássico. Normal, normal, clássico dos bailes.
2: Um cargo maior, que é sempre meu.
0: Não é pela sua capacidade, não. Entendi.
2: Enfim, eu embarquei na fake news. Vamos embora.
1: É isso, remédio pra maluco é maluco e meio.
2: Realmente dei. E dei pra pessoa certa, né?
0: Opa!
2: Então, vocês estão dando pra pessoa errada.
0: Aulas.
2: Foi isso.
0: Aulas.
1: Brilhou.
3: Bom dia,
1: aulas.
3: Rádio Globo. Bom dia,
0: anota,
3: Fabiano Melo. Bom dia, Vic. Bom dia, amigos e clientes. Lucas Oliveira na voz.
0: E aí, Luquinha?
3: Maior fake news que inventaram comigo. Meu apelido quando era pequeno era Bussunda. E aí,
0: desculpa,
3: quando o Bussunda morreu, um amigo meu falou: caraca, galera.

0: Lucas morreu, Lucas morreu. Porque a minha aparência era tão igual a Bossunda, é, que me falaram isso aí.
1: Lucas morreu.
0: Eu era tão, tão fanático até também do Bossunda, que eu, quando eu jogava bola na pracinha, na rua, eu falava, fala sério aí, fala sério. Balançando a barriga. Era muito bom essa
2: época. Balançando a barriga.
1: Bom demais.
0: Mas aí, foi essa aí. Foi essa.
1: Boa, querida.
3: Bom dia, Rádio Globo, é Cassiana.
2: E aí, Cassiana?
3: A fake news que inventaram foi que eu recebi um dinheiro. Em menos de... eu não lembro quanto tempo, mas foi coisa muito rápida. Parentes que eu nem sabia que existiam começaram a me procurar.
1: Normal.
3: Bem chato isso, né? Menos a parte do dinheiro. Essa poderia ter sido verdade.
1: Normal.
3: Bom dia, todo mundo.
1: Bom dia, minha flor.
4: Bom dia, Luan, Luiz, o pescador de Barra de Guaratiba.
1: Qual que é a tua história? Tô curioso.
4: É, já fizeram um fake news comigo. Foi mais um IA, né?
1: É, né?
4: Aquele Renato do Viva Sorte falando que eu ganhei 100 mil.
1: Ah, tá.
4: Falando comigo pessoalmente, assim, olhando assim, pô, beleza aí?
1: É mesmo?
4: Pô, Luiz, o que você vai fazer com esses 100 mil? Falei, caramba, eu compro esse negócio aí. Eu tava acreditando, mas fiquei desconfiado. Aí chamei meu filho ficou olhando e tudo aí. Era IA.
1: Entendi.
4: Pô, maior fake news comigo que fizeram.
1: Acontece.
4: Eu todo feliz que ganhei 100 mil, né? Mentira.
1: Ah.
4: Aí nós ficamos desconfiados, né?
1: É.
4: E desligamos, mas pô, é isso aí.
1: Ainda bem que você desconfiou. Ainda bem que você desconfiou. Valeu, querido. Eu queria que o rádio nesse momento tivesse imagem pra gente fazer aqui a demonstração do que a Vicky faz quando ela tem que bater palma pra maluco.
2: Olha, já falei que remédio pra maluco é um maluco e meio. Quando a pessoa inventa uma coisa, bota fogo nisso aí.
1: Não é?
2: Aumenta, inflama, porque aí o maluco fica desnorteado.
1: É, né?
2: É
1: muita informação.
2: Porque se você for contra e tal, o que ele quer, o que é atenção.
1: É isso.
2: Entendeu?

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1: Muito bem, crianças, aquele momento que a gente fica bem informado porque Jornal Extra já está nas bancas e hoje traz notícias interessantíssimas. Edição do dia 25 de junho traz o seguinte: MEIs poderão parcelar dívidas em 12 anos. Mônica Pereira, bom dia, meu amor, quero saber dessa notícia.
2: Bom dia, Fabiano. Pois é, gente, olha que parcelamento de mãe, né? 12 anos, é 12. Coisa a beça, gente.
1: Menina.
2: Mas vamos lá, o governo tá pra lançar, ainda não foi lançado, tá, gente? Ele tá finalizando um programa que vai ser um desdobramento do Desenrola.
1: Ok.
2: Essa parte específica para microempreendedor individual vai ser o seguinte: ele vai poder parcelar em até 12 anos com até 70% de desconto.
1: Menina!
2: Hoje, quando um MEI tá com atraso de algum, tem lá algum débito tributário, ele pode financiar em no máximo 2 anos. Olha como vai estender esse prazo, de 2 para 12.
1: Uhum.
2: E hoje também a parcela mínima, se ele quiser financiar qualquer coisa lá, pagar as dívidas, é de R$50 no mínimo. Vai cair para 25, gente. Então, assim, vai ser uma boa jogada para quem tá em atraso. Ainda não tem data para lançar, mas deve ser breve. E vale também para quem já tá com o CNPJ cancelado. Vai pegar essa turma. Não só quem tá inadimplente, mas também quem já teve o cancelamento. E junto com isso, o governo tá estudando aquela proposta de aumentar o limite de faturamento, que é 81 mil por ano. Tem que ser, para ser MEI, você só pode ganhar no máximo 81 mil por ano. A ideia é aumentar já no ano que vem, 27, para 110 mil e em 2028 para 140. Mas isso ainda vai passar pelo Congresso. Só que a gente fez um apanhado sobre essas propostas de mudança aí pro MEI e publicou na edição do Extra hoje que tá nas bancas.
1: Perfeito. Achei maravilhoso. Uma notícia bem interessante. Agora no site, o Detran adota novo sistema de distribuição de vagas para quem quer tirar a identidade. É isso mesmo?
2: Isso, gente. Acho que a turma aí tá sabendo que até 2032 os brasileiros vão ter que trocar a sua identidade antiga pela nova SIM, né?
1: Certo.
2: Que é a Carteira de Identidade Nacional. Até 2032. 32, gente. Então já tem muita gente correndo pra trocar.
1: Certo.
2: E nisso, o que que acontece? Uma vez por dia, o Detran ia lá e colocava as vagas disponíveis no site. Ou por telefone, pra você ligar e agendar. Só que aí você ligava e não conseguia, não conseguia, não conseguia.
1: Jura?
2: Por quê, gente? Tinha lá uns robozinhos.
1: Jura?
2: Reservando as vagas, ou algumas pessoas que já sabiam o horário certinho que o Detran abria.
1: Jura?
2: E iam lá e resgatavam, reservavam todas as vagas e você entrava e não conseguia.
1: Olha,
2: o seu agendamento.
1: Que
2: agora,
1: loucura.
2: Não.
1: Loucura.
2: Detran mudou o sistema. Agora, ao longo do dia, ele vai liberando algumas vagas. Então, não adianta
1: Entendi.
2: A pessoa tentar passar a perna no sistema, não.
1: Entendi.
2: Isso abre a possibilidade de que mais pessoas consigam esse agendamento.
1: Perfeito.
2: A gente tá detalhando isso no site do Extra. É só entrar lá e clicar que você vai obter mais informação.
1: E qual que é o site mesmo? Qual que é o site?
2: Extra.globo.com.
1: Extra.globo.com. Mônica Pereira, coisa linda, né, rapaz? Olha.
2: Obrigado.
1: Tô esperando você na próxima terça-feira, linda e bela novamente, com ótimas notícias pra gente aqui,
2: Estarei
1: se Deus quiser.
2: Deus
1: o Extra já está nas bancas. Falando em notícia,
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1: Agora sim, vamos saber do Léo Vieira como anda o trânsito no Rio de Janeiro. Meu garoto, conta aí, tá chovendo ainda? Tá um negocinho chato demais, né, rapaz?
10: Ah, Agora sim, continua a chuva na cidade maravilhosa, Fafá, aquela chuvinha fraca, pronto para causar um caos para todo mundo que está circulando no trânsito da cidade maravilhosa. E olha, trago informação de momento para você que está circulando no trecho entre a Zona Norte e a Zona Sul da cidade. Você que está pelo trecho ali do túnel Santa Bárbara, está rolando uma interdição momentânea ali da Pinheiro Machado, no deslocamento em direção a Botafogo, por conta do tombamento daquele caminhão mais cedo ali na saída da Pinheiro Machado e no acesso ao Muniz Barreto. Foi interditado ali o trecho do local do acidente para o trabalho de perícia na região. E com isso, o motorista que está saindo do túnel Santa Bárbara está sendo direcionado ali para a Rua das Laranjeiras. Aí tem um acesso ali para Soares Cabral, viaduto Jardel Filho, Conde de Bapendi, e mais à frente o acesso ali para Marquês de Abranches e a chegada à Praia de Botafogo. O motorista que circula pela região vai ter que dar uma volta muito maior para acessar a região de Botafogo no momento. Neste momento, estão retirando o caminhão e o trânsito segue ainda complicado para quem está no túnel Santa Bárbara, elevado 31 de março, viaduto São Pedro e São Paulo, viaduto São Sebastião, tudo parado ali na ligação entre Santo Cristo e o Catumbi. Para quem está optando pelo Rebouças, também observa problemas nas duas galerias e no elevado da Paulo de Fronten, elevado Rufino Pizarro na saída da Praça da Bandeira. Para você que sai do centro em direção à Zona Sul, Aterro do Flamengo é uma melhor opção, mas ali na altura da Glória tem um caminhão que ficou preso ali no limitador de altura ali no trecho da Marina da Glória e vai ocupando uma faixa da pista no caminho para Copacabana. Quem opta pela Avenida Beira Mar, o trecho da Praia do Flamengo e a chegada à Avenida Oswaldo Cruz, mesmo com caminho mais longo e com sinalização de trânsito, consegue ganhar um tempinho, porque o negócio está puxado. Paciência, respira fundo e vai, porque o trânsito está complicado nessa manhã. 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Já eu tô de volta com outro panorama do trânsito. Tá falado, meu querido!
1: Tá falado, meu querido!

0: Demônio!
1: Rapaz, eu vou ser sincero pra você. Qual foi a maior fake news que já inventaram a seu respeito? É um lance que a gente tá aqui discutindo, rapaz. Cada hora todo mundo tá lembrando de uma história nova, de um fato novo, de um negócio mais pra frente, mais
2: pra
1: trás.
2: O Maca tá tomando nota pra notícia bizarra.
3: Olha, vale, viu?
1: Vale, não vale?
3: Vale muita coisa.
1: Eu acho que você pode mudar só o nome dos personagens.
3: Claro, óbvio.
1: E aí fica tudo certo.
3: É óbvio.
1: Entendeu? Muda o nome dos personagens, fica tudo certo. Mas acho que dá uma historinha legal. Atentem para a notícia bizarra de amanhã, que está bem interessante. Já achamos aqui uma história, né? Que muita gente pode se identificar. Fora isso, já inventaram alguma notícia bizarra em relação a você? Ou já contaram uma fake news em relação a você?
3: Fake news?
1: É.
3: Ah, cara, sempre, né?
2: Vale. Já me contaram uma fake news em relação a você.
1: Pô. É mesmo?
3: Cara, eu vou te falar uma parada. Eu fui assessor de imprensa da prefeitura lá em Petrópolis, né?
1: Certo.
3: A quantidade de gente que eu peguei na prefeitura, eu não sabia.
1: Você jura? Aí eu! Aí eu!
2: Rapaz, Maca passa rodo.
3: Não, tô falando aí que tu tá pegando fulano. Quem?
1: Eu queria.
3: Então deve estar.
1: Fala assim, Deus me livre, mas quem dera.
3: É. Né?
2: Mas sabe o que as pessoas podem aprender no dia de hoje? É ter essa calma do Maca. Quem me dera. E não entra na briga.
1: É.
2: Entendeu? O lance da fake news é você não entrar na briga, não é isso, Maca?
3: Exatamente.
1: Você não faz igual a Vicky. Você não faz igual a Vicky. Faz a maluca e começa a ficar a rodar.
2: A pessoa vai te falar um absurdo, você faz... E roda no mesmo lugar. Aí a pessoa vai achar, pô, será que eu tô vendo isso mesmo? Aí pronto, mudou a fita.
1: Entendi.
2: Entendeu?
1: Vamos lá no @radio.globo.
3: Vamos lá na fotinha da Vicky.
1: Na fotinha da Vicky, tá linda, diga assim, deslumbrante.
3: Pois é, né?
1: Faz a boquinha, faz.
3: Negra Kiri, olha só, bom dia. Que bom eu dia. Tenho dinheiro, que eu era rica.
1: Normal. O ouvinte já mandou mensagem pra cá esses dias, acho que uns 2 dias atrás, dizendo quanto eu ganho. Aí.
3: E o ouvinte errou, né?
1: O ouvinte errou.
3: Porque é muito mais, né, Fabiana? Enfim.
1: Ah, para, que isso?
3: Fabinho Berga.
1: Olha lá. Aí tem David Berga tomando vinho assistindo o jogo da Copa. É sensacional.
3: Fabinho Berga, que eu era policial. Isso aí é até perigoso, né, Fabinho?
2: Isso é perigoso.
1: Verdade.
2: Né?
1: Não, eu já fui delegado e não sabia.
3: É verdade, general, aquela coisa toda. Samara Alves, que eu tenho muito dinheiro.
1: Entendi.
3: Gilmara Ponto Santos. Bom dia. Que eu estava saindo com um homem casado.
1: Ah, normal. Alô, Rádio Globo.
4: Alô, bom dia.
1: Oi, bom dia. Quem fala?
4: É Graciana de Rocha Miranda.
1: Você tá
4: bom?
1: Boa? Melhor agora Oi, falando com a sua pessoa. Tá
4: Oi,
1: tranquila?
4: Bom dia.
1: Você ouve a gente todo dia?
4: Sim, com certeza. Por isso que hoje essa história de hoje, esse fake news aí já me pegou.
1: É mesmo?
4: Tem um que é maravilhoso. Que eu não sabia que, tipo, hoje a gente usa a palavra fake news, né? Mas em 1997, já tinha, que era boato, né? É um boato, né?
1: Entendi.
4: Na verdade. E já tinha isso hoje, quando eu entrei já no Instagram, já vi, falei, opa, essa história
1: é
4: pra mim.
1: É mesmo? Então fica à vontade, já começa, pode falar.
4: Então, em 1997, hoje eu vou fazer 47 anos segunda-feira.
1: Certo.
4: Mas em 97 eu tinha 17 por aí. Então eu era uma garota muito levada, vamos dizer assim, né? Na escola, eu era bem...
1: levada.
4: Eu era bem levada, eu dei bastante trabalho pra minha mãe em relação a isso, a namorar e tudo mais. Então, eu saía de casa pra ir pra escola, estudava à noite no colégio em Nova Iguaçu. Eu saía de casa como se eu fosse pra escola, só que eu ia pra um lugar me encontrar com o namoradinho da época. Isso aconteceu durante 30 dias, sempre no mesmo horário, no horário da escola. Eu voltei à escola durante 30 dias, foi um mês assim, bem
1: Meu
4: louco
1: Deus.
4: Assim, né? Pra época, uma garota de 17 anos tá, né, solta por aí, enfim. Então eu faltava e minha mãe achando que eu tava indo pra escola. Só que a escola começou a entrar em contato com ela, né, falando que eu não tava indo, e ela perguntava pra mim se eu não tava indo. Eu falei, não, eu tô, né, porque a gente é cara de pau mesmo. Não, eu tô indo sim, não sei o que. Eu sei que começou a sair no meu colégio, tinha um jornal semanal, e nesse jornal foi constatada a minha morte, né? Eu tinha morrido até então, eu tinha morrido, só que eu não sabia disso. Eu não sabia que tava esse bafo lá na escola. Fizeram missa de sétimo dia pra mim. Eu tava curtindo.
3: Uma missa de sétimo dia?
2: Faltou 30 dias.
1: Mentira! Tá falando sério?
4: Sim, gente, eu tenho esse jornal até hoje que eu guardo com tanto carinho. Que, tipo, foi uma das lembranças, tipo assim, uma das minhas aventuras, assim, de moleca, né? Eu era bem, bem, eu aterrorizava mesmo, eu botava pra ferrar mesmo. Então, fizeram isso, enfim. Durante 30 dias eu resolvi voltar, porque eu sabia que eu ia ficar reprovada, mas eu também não ligava muito pra isso. Então, quando eu cheguei na escola, as pessoas, umas vieram chorando, as outras vieram me abraçando, e tipo assim, já estavam já, pô, quase
1: tá
4: um mês.
1: Todo mundo conformado.
4: Que e eu momento. Senti que algumas pessoas me olharam assustadas, tipo assim, pô. E eu cheguei bonita, sabe? Porque eu falei assim, gente, quando eu chegar em algum lugar, eu tenho que chegar bem, bem vestida, bem bonita. Eu sempre tive esse negócio na minha cabeça. Se eu sumo, quando eu volto, eu tenho que estar bem. Eu tenho que estar bem vestida, tenho que estar bem arrumada, tenho que estar bem bonita.
1: Cheirosa.
4: Enfim, quando eu cheguei na escola, as pessoas vieram me abraçar.
1: Menina.
4: E algumas chorando assim, sem entender. Eu falei, mas o que que foi? Depois que eu fui receber o jornal, tava lá constatada a minha morte, a data, minha fotinho de velório e tudo.
1: Menina,
4: tava preta.
1: Gente do céu.
2: Gente, olha, bizarro.
1: O pessoal foi longe.
2: Bizarro.
1: Menina.
4: Aquela foto de lápide mesmo, sabe? Aquela
1: que
4: foto
1: isso?
4: Preta.
1: Aqui já...
4: a foto minha lá, constatando morte, tudo, missa numa igreja de Nova Iguaçu.
1: Meu falei, Deus. Minha flor, o que a sua mãe falou disso?
4: Olha, a minha mãe, coitada da minha mãe, eu tenho muita pena da minha mãe, ela fala até que eu vou pagar isso com a minha filha, mas graças a Deus, eu rezo todo dia que minha filha tem 17 anos, mas não tem nada a ver com a mãe dela, nada,
1: tá,
4: nada.
1: Mas que a sua mãe falou? O que que a sua mãe falou?
4: A minha mãe, eu vou falar a verdade, a minha mãe riu.
1: Ah.
4: A minha mãe, em vez dela, tipo assim, ela poderia ter feito alguma coisa, pô, você falta 30 dias. Não, eu acho que a minha mãe sempre foi muito minha fã, sabe? Porque eu sempre fui assim, de pular muro de escola. Eu dei o trabalho que os meus irmãos não deram.
1: Entendi.
4: Lá, pular muro de escola,
1: minha
4: essas
1: flor,
4: coisas.
1: Eu vou ser sincero pra você, essa sua história vai render um negócio aqui na rádio. Eu vou pedir pra você segurar aí um minutinho, que eu quero print desse jornal.
2: Desse jornal, claro, claro. Claro.

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1: Senhoras e senhores, eu estava aqui como naquele pique para saber da opinião dele. Maca, meu querido, seleção ontem esculachou num primeiro momento, gol anulado, entendeu? Dedo na cara, uns negócios, gritaria para tudo quanto é lado. Eu quero saber a sua opinião, o que você achou da seleção brasileira ontem?
2: Rapaz, ontem o Brasil jogou muito bem, né? Vitória jogou, né? Da seleção brasileira 3-0 para cima da Croácia, confirmando a primeira colocação no grupo C da Copa do Mundo com 7 pontos. O Marrocos também chegou a 7 pontos, mas o Brasil tem saldo de gols melhor. Uhum. Agora aguarda o adversário da fase 16 avos da Copa do Mundo. Pois é. Não tem nem nome a fase, né? 16 avos. É uma coisa meio diferente. Agora é o seguinte, rapaz. A gente tem que destacar dois nomes aqui da seleção brasileira na noite de ontem.
1: Perfeito.
2: Vinícius Júnior. A gente cobrava do Vinícius que ele fosse mais protagonista da seleção brasileira.
1: Sim.
2: E ele até aqui é o grande cara desse time.
1: Verdade.
2: Né? São 3 jogos e 4 gols na Copa do Mundo. Destaque absoluto para Vinícius Júnior, tá? Uhum. Isso é uma coisa. Outra coisa é o seguinte, Bruno Guimarães. Ontem, cara, que jogo do Bruno Guimarães. 2 assistências. É o motorzinho dessa seleção brasileira. Ontem foi muito bem mais uma vez. Destaques positivos do Brasil. Destaque negativo da partida de ontem. O árbitro mexicano César Ramos.
1: Tá sabendo legal, né?
2: Roubou um gol do Brasil. Tá,
1: roubado,
2: assim,
1: roubado.
2: Não é um lance
1: na mão
2: interpretativo.
1: Grande. Não, é roubado.
2: Rapaz, o Vinícius Júnior toma a frente da jogada, ganha a bola e ele dá uma falta que não existe.
1: Nunca foi.
2: Nem ontem nos Estados Unidos e nem em lugar nenhum do mundo. Roubou o Brasil ontem. Espero que a FIFA tome alguma atitude com relação a esse árbitro, porque em um jogo mais difícil, esse gol faria falta. Ontem não fez.
1: Com certeza.
2: Mas a gente tem que destacar uma coisa. Carlo Ancelotti falou depois da partida com o Marrocos. Copa do Mundo não se ganha no primeiro jogo. E o que a gente está vendo, de fato, é uma seleção brasileira melhorando.
1: Sim.
2: E a gente espera que na próxima fase o Brasil faça um jogo ainda melhor. E quem sabe chegue até essa grande decisão e traga o Hexa pra casa.
1: Eu vou trazer pra você uma frase que Vicky Maria me disse hoje de manhã. Vicky Maria meteu assim: estão deixando a gente sonhar.
2: Sem dúvida nenhuma.
1: Entendeu?
2: Amigo. Sem dúvida nenhuma.
1: Vicky Maria ontem fez um barbecue na casa dela. Um
2: fez, né?
1: Bem gostoso.
2: Ah, rapaz,
1: entendeu?
2: Você viu?
1: Eu fiquei até emocionado. Falei, nossa.
3: Na minha casa não, calma. Não tem churrasqueira em casa. Se fosse na minha casa, vocês estariam convidados, meus amigos.
1: Não. Entendeu? Mas a gente sabe que isso aí uma hora vai acontecer. Mas, tipo assim, ontem a gente entendeu. Reuniãozinha pra poucos, aquela coisa total, aquela coisa mais intimista com os amigos e tal. Mas destaque para o barbecue de
3: menino. Postei no Instagram.
2: Carne, né? Ponto da carne.
1: É o ponto da carne. Menina Vicky, olha.
2: Nota 10.
1: Não sabia que você tinha esses dotes, não, minha flor.
3: Você tá vendo?
1: É.
3: Como rapaz. Disse o Maca, como é que é? Será que tem gol da Vicky hoje?
2: É, exatamente.
1: É interessantíssimo.
3: Pergunta se eu vi o jogo, se eu achei bom, ruim, não sei, mas
2: aliás,
3: eu fiz churrasco.
2: Neymar e Rayan também, né?
1: É.
2: De volta aí, o Rayan muito bem na seleção, o Neymar de volta, enfim, boas notícias para o Brasil.
1: Não, e eu não achei que ia ver Endrick, Rayan, Neymar, todo mundo em campo.
2: Rapaz,
1: é um negócio
2: turma
1: muito
2: toda,
1: legal, né? Você gostou, Vicky?
2: Do churrasco, pelo
3: Fiquei
2: menos.
3: Fiquei animada.
1: Ficou animada?
3: Então deixa a gente sonhar. Porque a carne deu certo.

0: Ô Vic, só fazer um ampassã aqui rapidinho, porque a gente tá falando aqui, né, de coisas bizarras e tal, fake news e tal, lá. Porque o Rafinha, tudo começou porque o Rafinha, disseram que o Rafinha tava passando por problema. Vampeta,
1: mal,
0: né,
1: das pernas, mal das pernas.
0: Aí ontem a gente dá uma olhadinha aí no Roberto Carlos, né, ex-jogador da seleção brasileira do Real Madrid e afins. Usando o celular dele, fazendo os filmezinhos dele, os negocinhos dele, né. Ô Maca, trouxe aqui uma informação importante, Vic. Quanto é que tá avaliado o celular do menino?
2: Uhum. Então, o modelo é um iPhone de ouro, né? Está entre...
0: 17, né? iPhone 17.
2: Exatamente. Esse celular pode chegar até a R$1 milhão o valor.
0: R$1 milhão?
2: Exatamente.
0: R$1 milhão?
2: Você viu ele pegando o celular na arquibancada,
0: possível,
2: ali mexendo?
0: Possível.
2: Você imagina ele fazendo isso aqui na central?
0: Não vai.
2: Não vai.
0: Aqui no Rio de Janeiro ele não vai fazer isso não, porque não é bom. Aqui. Mas eu tava pensando aqui com meus botões. Se a gente trocar uma ideia com o Roberto Carlos, pedir pra ele fazer uma vaquinha do celular, pra de repente ajudar o Rafinha. O que vocês acham?
1: Isso é ser amigo, né? Isso é um amigo.
0: Então, amigo também é Léo Vieira, parceiro, olho que tudo vê. Meu velho, como é que tá o trânsito no Rio de Janeiro? Melhorou pra quem? Ainda tá chovendo ainda, né?
3: Era só um pixizinho.
0: É, coisinha leve.
3: Uma besteirinha, coisa leve.
0: É paradinha tranquila.
3: Quer pagar no lanche ali, já...
0: Na urina. Ah, bobeira. Pô, né?
3: Mas olha só, tá... Trânsito tá tranquilo pra quem? Né? Essa
0: não,
3: é a questão. Não tá tranquilo pra ninguém. Tô de olho aqui na movimentação do trânsito da linha amarela. Quem tá seguindo em direção ao trecho da Barra da Tijuca, ainda há pouco a gente teve aquela operação túnel livre, fechamento temporário do pedágio ali no trecho de Água Santa, pra quem segue em direção à Barra da Tijuca. O congestionamento tá grande no caminho pra Barra, ali entre o túnel da Covanca e o acesso à Avenida Ayrton Senna. Então, pra evitar que os veículos fiquem no congestionamento ali dentro do túnel, esse pedágio fechado momentaneamente e no momento já está liberado, mas o trânsito está bem pesado para quem segue em direção à Zona Sudoeste. Entre o trecho de Higienópolis e a chegada ao pedágio, o motorista vai encontrando o trânsito de intenso alento, lembrando que tem uma faixa a menos por conta reversível que é montada todas as manhãs, no sentido Fundão. Por falar no sentido Fundão, quem segue em direção à cidade universitária, perde tempo entre Del Castilho e a saída para a Avenida Brasil no trecho de Bom Sucesso. Nessa ligação entre Zona Norte e Zona Sudoeste, prefira a autoestrada Grajaú-Jacarepaguá, onde as condições são melhores. Tô de olho na movimentação no Brasil, quem segue em direção ao centro, trânsito daquele jeitinho, entre o trecho de Vigário Geral e a chegada à altura ali de Benfica, o motorista vai perdendo bastante tempo, quem tá pela linha vermelha, problemas entre Caxias e o trecho do Caju. Para quem tá pela ponte, também dificuldades, tem acidente nos dois sentidos. O carro capotou ali na chegada à Praça do Pedágio, no sentido Niterói, tempo de travessia, ultrapassando os 20 minutos, no caminho pro Rio, teve um acidente com um carro, também no trecho da Reta do Cais, tempo de travessia, já passando dos 25 minutos, o negócio é ter paciência nesta manhã. 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Hiper Xcap, já eu tô de volta com outro panorama do trânsito. Tá falado, meu querido. Muito
0: obrigado, meu querido. Volte sempre, meu querido, que hoje, então, principalmente, tá muito importante.
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0: os anjos cantam. Falar em anjo cantando, amor, uma notícia interessante aqui, bem legal. A Secretaria Municipal de Saúde do Rio de Janeiro recebeu mais de 36 mil doses da vacina que amplia a proteção contra doenças causadas pela bactéria pneumococo, como pneumonia, meningite e infecções no ouvido. A vacina está destinada a crianças de até 5 anos de idade e passa a integrar o calendário de vacinação infantil da rede pública. O imunizante protege contra 20 sorotipos da bactéria, ampliando a cobertura em relação à versão anterior, que oferecia proteção contra 13 tipos, Caravic.
1: Segundo a Secretaria de Saúde, as doses serão distribuídas para unidades de atenção primária e centros municipais de saúde em toda a cidade. A orientação é que pais e responsáveis verifiquem a caderneta de vacinação das crianças e mantenham o esquema vacinal em dia.
0: Maravilha. Daqui a pouquinho teremos Caiete Maria. Na verdade, Caiete Maria vai estar fazendo aquela pontezinha lá de BH pra cá pra gente.
1: Já deu aquele alô aqui, já tá on e roteando.
0: Né? É. Então, daqui a pouquinho a gente vai trocar uma ideia com ela e vamos ver o que vai acontecer. O tema de hoje é engraçadíssimo, né? Não, o menino Maca.
2: Exatamente. Rafinha foi vítima de uma fake news.
0: Olha aí.
2: Fake news. Olha. Rafinha é atacante da seleção brasileira, tá?
0: Exatamente.
2: Vampeta disse que ele tá com dificuldades financeiras.
0: Dificuldades financeiras.
2: Pois é, e a esposa dele falou que não tem nada disso não, que isso é fake, é mentira,
0: tá,
2: aquela coisa toda.
0: Tranquilo.
2: E a gente quer saber no 97099988 qual foi a maior fake news que já inventaram sobre você.
0: Isso aí a gente pode botar em páginas, né, Vicky?
2: Tem bastante coisa, né?
0: Tem bastante coisa, né?
1: Ah, fake news dá pra fazer um livro, né? Já inventaram fake news sobre você? Conta aí.

0: Cara, esse papo de fake news é um negócio muito doido, né? É um negócio muito doido. Isso aí pode acabar com a vida da pessoa. Imagina a Rafinha, jogador da seleção brasileira, cidadão bem-sucedido, aquela coisa toda, família, né? De repente o Rafinha, por intermédio de fake news, aparece aí, rapaz devendo na praça, aquela coisa toda e tal. É, imagina, como é que são as coisas? Vamos chamar aqui uma pessoa que com certeza vai adorar trocar essa ideia com a gente. Que esse assunto é um assunto pertinente. E ela provavelmente já inventaram fake news a respeito dela. Com certeza. Kaiete Marinho, tudo bem, meu amor? Bom dia.
1: Kaiete Marinho é ótimo. Bom dia, meus amores.
2: Bom dia, Cacá.
1: Ei, amoreca, tudo bem, lindeza?
2: Bem, você?
1: Tudo ótimo, gente. Fake news, enquanto a gente vai incomodando, as pessoas vão falar. A verdade é essa, né?
0: É verdade.
1: Agora, sabe, agora tem que desmentir. Porque uma mentira contada mil vezes era verdade.
0: É verdade.
1: Então você tem que se posicionar. Eu acho que com relação ao fake news, é posicionamento.
0: Já falaram sempre muito de você, Cacá?
1: Falam até hoje, né? Mas
0: é mesmo?
1: Aí eu uso a minha poeta, né? Uma poeta que eu amo, Valesca Popozuda, late que eu tô passando.
0: Entendi. Você consegue?
2: Tem uma outra frase boa também, que é quem tem boca fala o que quer, né, Cacá? É.
1: Exatamente. Eu não preocupo, não, gente. Eu sou uma pessoa que eu preocupo em fazer as coisas pra quem gosta de mim, entendeu?
0: Isso.
1: Enquanto tiver gente gostando, ok. O dia que o barco virar, aí é hora de você retirar o time de campo.
0: É verdade.
1: Mas até lá você tem que fazer pra quem realmente gosta de você.
0: Concordo,
1: pra quem...
0: meu amor.
1: Claro que às vezes as pessoas querem te atingir, né? Muitas vezes você tá num momento mas ali é frágil, tem gente que não consegue lidar com o tipo de comentário. Eu dou logo um bloco e sigo minha vida, nem sofro.
0: Tá tudo certo, né?
3: Boa, Caetê.
0: Tá tudo certo. Minha Flor, me diz aqui uma coisa. Você pode contar alguma coisa leve que de repente inventaram de você? Que o pesado a gente já sabe que tem um montão, né? Mas é uma coisinha leve assim para o horário?
1: Não, uma vez, olha pra você ver, eu fui almoçar com um ex-colega meu de emissora. E aí inventaram que eu já tava trocando de emissora, que eu já tava
0: Clássico dos bares.
1: Gente, na emissora que eu trabalhava na época, todo mundo que era virada pra mim, eu sem entender.
0: Mentira!
1: Gente, juro pra vocês, porque as pessoas ficaram assim, pô, ela não falou nada. E era, né? Só um almoço informal pra falar da vida, a gente gargalhou e foram várias pessoas nesse almoço. Mas a galera já achou que eu tava assinando era contrato. Uma pessoa que tava nesse almoço que inventou essa fake news, olha isso.
0: E aí, identificado, aí fica cruel, mais fácil. Como é que são as coisas, né?
1: Mundinho terrível, não sei aí, mas aqui é terrível.
0: É, porque as pessoas precisam entender também que fora do rádio todo mundo é amigo. É
1: exatamente.
0: Ninguém é inimigo.
3: Faz todo sentido.
0: Faz todo sentido, não faz? Todo mundo é amigo, a gente conhece
1: agora,
0: gente aqui e lá.
1: Se eu não esclareço, poderia ter me prejudicado, entendeu?
0: É, né?
1: É muito sério isso.
0: Tem umas coisinhas assim. Imagina.
1: É, mas essa pessoa hoje nem no rádio tá mais, coitado.
0: Imagina.
3: Mas só pra avisar, né?
1: Se auto-deletou.
3: Não, mas só pra avisar os interessados, Kaiete não vai a lugar algum.
0: Exato.
3: Kaiete ficará conosco.
0: Kaiete tem um contrato pesadíssimo. Kaiete tem um contrato pesadíssimo, entendeu?
2: Sobrenome é como? Sobrenome é como?
0: Marinho.
1: Marinho. Joga no Google.
0: Exatamente. Entendeu? É muito difícil. Olha só, o contrato é pesadíssimo e eu tenho certeza que tem gente querendo, compreendeu? Tem gente querendo, entende? Então o que acontece?
1: Fabiano,
0: não é com muita
1: facilidade. Não vamos, Fabiano.
2: Não complica.
0: A gente vai voltar daqui a pouco.
1: Porque, olha, tem cantor passando perrengue na estrada, viu?
0: Eita.
1: Já ia comentar sobre isso. Mas se virando nos 30, porque a galera se vira. Já.
0: Tá bom.

0: Olha aí que bonitinho. Estamos aqui no Noir. 9:01 no Rio de Janeiro. Ó, que legal. Tem resultado de promoção pra gente botar pra jogo daqui a pouquinho. Tem áudio mais criativo também pra quem tá participando aqui no Noir de hoje. A gente tá com uma notícia na praça aí que o Vampeta botou falando do menino Rafinha. Dizendo que o menino tá meio prejudicado de dinheiro, aquela coisa toda e tal, pá. A gente tá aqui perguntando, inclusive, sobre isso. Qual foi a maior fake news que já inventaram sobre você? Entra aí no 97.99988. Conta uma paradinha pra gente bem criativa. Porque o áudio mais criativo de hoje pode ganhar um prêmio bem legal. Qual que é o prêmio mesmo, Vicky? Por gentileza, com todo respeito.
1: Ah, o prêmio de hoje é maneiríssimo, tá? É? A gente tá liberando pra você no áudio mais criativo de hoje.
0: Sim.
1: Peraí, deixa eu subir a pauta pra ficar bonitinho. 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
0: Maravilha. É, tem um negocinho de coisa também aí, negócio de 8 até 9, não tem um negocinho de coisa?
1: Temos um resultado de promoção.
0: Muito bem, muito
1: bem.
0: Quem
1: tá levando pra casa, Luluca Show. Par de ingressos pra curtir aí Luluca Show, dia 5 de julho, às 4 da tarde, no Qualistage. Essa youtuber que tá com seu novo espetáculo Luluca Show. Músicas novas, desafios ao vivo, quadros interativos, coisa e tal. Enfim, a gente tá liberando pra Ana Paula, que participou lá no nosso site, no nosso app Rádio Globo. Final do telefone 48, só dá um alô aí na Gabizinha, porque ela vai liberar o seu par de ingresso. Beleza, Ana?
0: Maravilha.
1: Tamo junto.
0: Tudo liberado, vamos lá.
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0: 9:03 no Rio de Janeiro, Maca, meu querido, olha aí, rapaz. Eu vou dizer uma coisa pra você. Esse teminha de hoje tá dando o que falar. O ouvinte já entrou aqui, já falou um montão. Já disse, inclusive, que morreu, na verdade, e voltou. Caiete Marinho já deu aqui um ampassã. Daqui a pouquinho a gente volta com mais, perfeito?
3: Daqui a pouco tem mais coisinhas aqui no nosso programa.
0: Então não saia daí, por
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0: tapete vermelho para nossa diva maravilhosa. Salve, salve. Olha ela, senhoras e senhores. Hoje que tá frio aqui no Rio de Janeiro, Caiete, vou te falar um negócio.
1: Tá frio hoje, gente. Tá chovendo.
0: Um negócio, como é que fala? Um tanto.
2: Máxima de 22 graus hoje aqui no Rio.
1: Não, gente, não acredito. Aqui tá assim, um calorzinho. Tá na média, sabe? Tá seco. Aquele tempo seco.
0: Entendi. É, aqui tá molhado, tá tudo molhado.
1: Aí vai chegar aqui rapidinho.
0: Tá tudo molhado. E detalhe, carioca, tu sabe como é que é, né?
1: Não, carioca... hoje não, direto, todo mundo direto pra casa.
0: Exato. E hoje ninguém sai, não adianta chamar.
3: Até porque ontem, né?
0: É, não é.
3: Fomos às forras.
0: É, exatamente. Ontem erramos... É, sem saber, né? Como diz a canção. Macaete, o carioca, ele é engraçado, porque ele mete um casaco, mas as pernas ficam de fora, entendeu?
1: Gente, vocês, basta dar um pinguinho, vocês cancelam um compromisso com a gente.
0: Exato.
1: Sai.
0: Exatamente. É um negócio muito doido. Mas enfim, vamos edificar, porque a gente tem coisa pra contar. Fique à vontade.
3: Vamos lá, a atriz promete causar no Fantástico.
1: E, gente, olha, Edu e Stebs da Taberné que estão fazendo um sucesso com esse programa novo deles. Tanto que Renata Capucci fez o encontro de Tatá com Sandra Nenberg.
3: Bom,
1: que
3: demais.
1: Ela tem imitado a Sandra, né, nos quadros. E a Sandra Nenberg tem se divertido muito. Então, próximo domingo vai ter o encontro das duas. A Renata Capucci fez essa entrevista de tanto que o programa tá fazendo sucesso. E claro que a gente tem um trechinho da chamada pra vocês. Olha o encontro das duas, que massa.
4: Obrigada.
5: Então, obrigada. Não, obrigada, digo eu.
4: Não, obrigada, digo eu.
5: Digo eu, para tudo.
4: Gente, como pode? A responsável por eu conseguir falar com uma certa dicção é Sandra.
5: Sem parar.
4: Quem sou eu? Para onde vou? De onde eu vim?
5: Oh, Tata linda.
4: Desculpa, porque eu tô parecendo mais uma... um pequeno menino skatista do que exatamente você.
5: Qual é a sensação de se enxergar assim, bem...
4: Eu não consigo imaginar como você chegou a isso.
5: Da onde ela tirou?
4: Por que isso? Domingo, no show da vida.
0: Ó, tá vendo?
1: E elas estão com a roupa igualzinha.
3: Muito bom.
1: É muito bom. Sucesso do quadro, né, gente? Programa do Multishow que tem dado.

0: lá nas redes sociais. Estão viralizando direto. E é muito legal, por isso, né?
1: Sim. É muito talento, né?
0: Muito talento.
1: Eu gosto muito dessa dupla. Eu e eu tô assistindo, eu tô me divertindo. A gente ri de verdade lá em casa, tá?
0: É um TV pirata, né? Resgatou um humor antigo dos anos 80.
1: Muito gostoso.
0: Né?
1: É verdade.
2: Bem legal mesmo. Vamos lá, Macaxeiro.
3: Cantor passa perrengue na estrada.
2: Eita!
0: Gente, Léo Foguete esteve com a gente aqui na Rádio Globo.
1: E
0: maravilhoso.
1: O que aconteceu?
0: Não, o que acontece? São João é muito show, um atrás do outro, né? Então, mal, eles têm tempo de comer e tomar banho. Mas o Léo Foguete não tombou, não. Passou o perrengue, uma fã pediu pra ele tirar foto com ela. Ela tirou essa foto e ele, posso tomar banho na sua casa?
1: Ela pode.
0: Ele, gente, eu vou tomar banho aqui, tá? Pegou a toalhinha dele, entrou, a fã colocou lá tudo, ainda fez um cafezinho, ele tomou banho na casa da fã e seguiu viagem. A gente não tem noção do perrengue que é uma estrada, né?
2: É verdade.
0: Mas o negócio é se virar. E ele, na humildade, pediu, e era uma casa muito simples, ele entrou com todo carinho, tomou seu banjinho, saiu cheiroso e seguiu.
2: É isso.
1: A menina nunca mais lavou a toalha.
2: Exato. Não, toalha, pano de chão,
1: Caiete,
2: e tudo mais.
1: Tô falando mentira?
0: Não. Não tá, não, gente.
1: Tô, pô.
0: Pelo amor de Deus, vamos combinar, Vic.
1: O perfume dele é um negócio.
3: Convenhamos.
1: Não
3: que
1: é,
3: garoto,
1: Gabriela?
3: Garoto é gente boa, viu?
1: Garoto
3: não,
1: é gente boa, talentoso.
3: Cheiroso.
1: Não é?
3: Cheiroso.
1: Perfume dele, cara, o negócio, pô.
0: E a gente percebe como ele é centrado, né, gente?
2: Uhum.
0: Sabe onde ele quer chegar. Tá focado ali. E um banzinho? Não tem um banheiro? Pede a casa do fã. Pode tomar banho em casa. Não ligo, não, viu,
2: tá,
0: Léo?
2: Tá tudo certo, tá tudo certo. Se fosse aqui no Rio de Janeiro, sabe o que ia acontecer? A fã ia botar a água do chuveiro no vidro da... ia vender
1: aqui... anunciar,
2: exatamente, ia vender a água que o Léo Foguete tomou banho, vai vendo.
0: Que isso?
2: O quê? Ô, Caiete, você não tá entendendo.
1: Aqui não se perde negócio.
2: Aqui não se perde negócio. Minha flor, olha só, deixa eu falar uma coisa pra você.
0: Adorei.
2: A Madonna teve aqui.
0: Sim.
2: Entendeu? As pessoas estavam vendendo um punhado da areia da praia de Copacabana. Ô, Caiete.
0: Não.
2: É sério, tô falando sério. As pessoas estavam vendendo um punhado da areia de Copacabana, gente, onde Madonna pisou, gente.
0: Pelo amor de Deus.
2: Detalhe, Madonna veio do hotel numa rampa por cima.
0: Eu estava aí.
2: Entendeu, meu amor? É isso. Mas aí tem gente comprando areia de Copacabana onde a Madonna pisou, tá pensando?
0: O negócio é fazer negócio, bem, não é perder dinheiro, é
2: entendeu?
0: Isso.
2: Viu? É
0: volto
2: sobre.
0: Já.
2: Beleza.

0: volta, senhoras e senhores, aqui no Noir, 9h25 no Rio de Janeiro. Você tá ligado no som da Rádio Globo 98.1, conexão direta lá com Minas Gerais, coisinha linda, Belo Horizonte pra ser mais exato, uma cidade que eu amo, com a nossa diva maior, entendeu? Caiete Marinho. Caiete Marinho.
1: Estamos aqui, meu amor, Marinho, seu sobrenome qual é mesmo?
0: É Marinho, né?
1: Ah,
0: Marinho.
1: Tá, desculpa.
0: É verdade, verdade.
1: Coisinha.
0: Meu amor, a pergunta que eu faço nesse exato momento pra você responder de bate-pronto, porque eu sei que você sabe, quando é que você vem ao Rio de Janeiro com o seu espetáculo?
1: Menino, 27 de julho, confirmado.
0: Coisa linda.
1: Teatro Miguel Falabella, tô esperando vocês, hein?
0: Linda.
1: Ingressos pelo Simpla, tá? Depois eu vou postar também, marcar vocês, preciso ajudar. Hoje eu tô falando meio assim, porque eu tô com uma afta debaixo da língua hoje, tá?
0: Tá o quê debaixo da língua?
1: Uma afta, eu comi abacaxi. Ah. Eu sei que eu não posso, calma, gente, é uma afta.
0: Ah. Só um minuto. Para tudo nesse momento. Para
1: sabia.
0: Tudo.
2: Ô, a minha cabeça deu um parafusinho.
0: Não, a minha clareou aqui pro outro lado.
1: Deixa eu explicar o que rolou. Fui almoçar com a Ana Júlia Goulart.
0: Manda um beijo pra ela.
1: Tinha uma salada de abacaxi. Eu sabia que eu ia passar mal, mas eu não resisti.
0: Entendi.
1: Porque eu não posso desde criança. Comi abacaxi e nasceu a afta debaixo da minha língua. Eu tô falando meio assim, ó.
0: Entendi.
3: Mas tá, é uma afta.
0: Eu pensei que era charme.
1: É uma afta.
0: Eu achei que era charme. Mas, ô, Caiete, você sabe quais são os efeitos do abacaxi, meu amor? Você sabe quais são os efeitos do abacaxi?
3: Depois... Não pergunta, não, o Caiete. Não
1: que eu fui comentar
2: Caiete,
1: isso,
2: gente?
3: Deixa
2: Caiete.
3: Pra lá.
2: Esquece. Posso começar? Vamos lá,
1: por favor,
2: né?
1: Salva aí, Vicky.
2: Por gentileza, jogador se emociona na Copa.
1: Oh, gente, olha, o que foi a entrada de Neymar ontem? O Neymar ontem, quando ele entrou, o Brasil foi assim, a loucura, e quem tava no estádio também. Mas não foi fácil, gente, pro Davi Luque, que logo depois do jogo, né, dessa vitória maravilhosa contra a Escócia, ele desceu pra dar um abraço no pai e foi barrado duas vezes. Vocês viram esse vídeo?
0: Sim. Eu vi, com certeza.
1: Mas o povo também não sabia que era filho do Neymar, né,
0: não
1: gente?
0: Não tá escrito na testa.
1: Na hora que chegou, abraçou o filhão lá, o Davi, ele chorou com o filhão, mas... É isso, gente. Não tá escrito na testa barra mesmo. E a galera não brinca. E vai lembrar, gente, que Bruna Biancardi diz que logo após o nascimento da filha, ele já quer tentar um menino, viu?
0: Eita!
3: Aceleradíssimo, Neymar, hein?
2: Até o final do ano, né? Uma parada dessa, um negócio assim.
1: Ela já falou
2: eu ouvi esse negócio. Eu ouvi
1: entrevista ontem que ele já tá querendo engatar já um menino. Olha isso, gente.
0: Meu Deus, hein?
1: Coragem.
2: Mas Neymar Neto.
0: Menino não tá brincando de serviço, não, hein, Caete?
1: Ô, Mac, tá brincando não. O que que você achou da entrada? Você acha que ele tem oportunidade de fazer um tempo inteiro? Como é que tá isso, hein?
0: Que isso?
3: O Neymar?
1: É.
3: É, eu achei ele meio fora de forma ainda, sabia, Caete, no jogo?
1: Tipo que ele suou muito, né, gente?
3: Meio, né?
1: Já tava assim.
3: Até o rosto dele tá meio inchadinho, assim, tal, aquela coisa toda, mas enfim.
0: Verdade. O corpo tem memória muscular, né?
3: É, ele vai melhorar. Ele vai. Assim como torcer, a seleção tá melhorando, ele vai melhorar também.
0: Olha aí, bonitinho.
1: Bora.
0: Aproveitando.
3: Cantora revela seu novo sonho.
1: Isso. Gente, Ana Castela tá, assim, adorando essa questão de atriz. Após ver ela mesma em Coração Acelerado, ela agora já tá na novelinha vertical Onde Está a Boiadeira e já quer viver uma vilã.
2: Que maneiro.
1: O sonho dela é viver uma vilã. Não é por causa dessa coisa da menininha, né? Da mocinha. Agora viver uma vilã, que isso tudo cai por terra, viu, Ana Castela? Fica você sabendo que tem vilão que nem na rua pode sair. Oh. Isabel Teixeira, mesmo Pilar de Quem Ama Cuida, o povo tá xingando ela na rua.
0: Que momento, né, gente?
1: É um trabalho bem feito, né? Mas a galera não consegue separar, gente.
0: É verdade.
1: Tem umas tias, umas doninhas, que dá até cabo de vassoura no povo. Não consegue separar, não.
0: Ô, Caiete, dizem que quando a gente pega
3: tias,
0: um certo ranço dos vilões e vilãs, o que acontece? É a hora que o personagem tá dando certo, né?
1: Exatamente. E olha, se tem uma pessoa que tá me fazendo ter ódio mortal de alguém, é a Pilar. Isabel Teixeira tá trabalhando muito bem.
0: É, né?
1: O ranço que eu tô dessa mulher na novela, gente.
0: Tá
1: pronto,
0: certo.
1: Falei, desabafei, tô mais leve.
0: Fica calma, cuidado com o coração.
3: Ô, Caiete, só vou te falar uma coisa. As tias dão com cabo de vassoura, os tios, vovô, todo mundo.
0: Todo mundo. Entendeu? Olha aí, que bonitinho.
2: Mas sabia que o Fabiano Melo, ele fica com essa coisa de guardar cabo de vassoura atrás da porta? Porque aí, se qualquer coisa, ele vai e quebra pau de vassoura?
1: Que isso?
2: Eu tô falando pra você.
0: Lógico, vai lá e pá. Entendeu?
1: Agora, em compensação, você tá vendo a novela, entra o Maca na novela e a tia fala: menino, esse menino é um pão, hein?
2: Todo mundo fala isso.
1: Volta amanhã, beijo
2: pra cá.
4: Essa você já conhece. Sabe, vem comigo assim, ó.

0: É, meus amores, estamos chegando na reta final do Noir. Daqui a pouquinho tem prêmio pra você, pro áudio mais criativo. Claro que você pode mandar sua mensagem através do 97.9988. Manda lá um áudiozinho contando qual foi a maior fake news que já inventaram a seu respeito. Se o áudio pudesse, eu sei que precisa hoje todo um contexto, precisa ser contextualizado, né? Precisa ser uma história, ok? Mas se pudesse ser um áudio curtinho, vai direto no assunto, que aí a gente consegue botar o maior número de pessoas possíveis hoje aqui no programa, que tá bem legal. Beleza? 97.9988. Prêmios interessantes também daqui a pouquinho. 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
1: Ah, hoje eu não tô vendo. A gente fez juntinho, vamos de novo. 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
0: 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Ah, que bonitinho.
1: Ah, garoto.
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6: Uma chegadinha agora lá no centro de operações da prefeitura. Vamos saber do Léo Vieira as últimas informações do trânsito no Rio de Janeiro. Melhorou para alguém, não?
7: Melhorou um pouquinho, Fafá. Inclusive já foi liberada Pinheiro Machado ali na ligação entre Laranjeiras e a chegada a Botafogo. Estava tudo interditado ali por conta daquele acidente envolvendo um caminhão que tombou ali no acesso ao Muniz Barreto. Já foi retirado, pista já foi limpa, já está tudo liberado, mas o congestionamento ainda é grande para quem circula entre o 31 de março, o túnel Santa Bárbara, Pinheiro Machado e Laranjeiras e o acesso ao Muniz Barreto. Para você que está saindo do centro em direção à Zona Sul, prefira o Aterro do Flamengo, mas já observo retenções ali na enseada de Botafogo, no acesso ao túnel do Pasmado. Rebouças daquele jeito, com problemas nas duas galerias, no elevado da Palma de Fronten, elevado no Filipe Jarro e na saída da Praça da Bandeira. Para quem está na ligação entre Barra da Tijuca e Zona Sul, tem dificuldades no acesso ao túnel do Joá, elevado das Bandeiras, tanto no tablado superior quanto no tablado inferior, e no acesso ao trecho ali do túnel de São Conrado, ou de Estrada da Lagoa Barra, túneis do Anjo, túnel acústico, até o caminho para a Orla da Lagoa, o motorista só vai perdendo tempo. Para você que está por São Conrado, dá para ganhar um tempinho ali pela Prefeito Mendes de Moraes e Niemeyer na chegada do Leblon. Para você que está saindo da Barra, mesmo com um caminho mais longo e com chuva, dá para ganhar um tempinho pela Estrada do Joá ou Alto da Boa Vista até a chegada da Estrada das Canoas, o acesso a São Conrado por lá. 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Galera, tô ficando por aqui, já estou abrindo o guarda-chuva, mas amanhã eu tô de volta e espero que sem ele. Até amanhã!
6: Vai bonitinho, querido, vai bonitinho, tá? Muita calma.
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0: Estamos aqui numa resenha no ar de hoje, falando a respeito de fake news. Menino Rafinha, rapaz.
1: Bom, né, cara? Falar de fake news é muito bom.
0: É verdade. O menino Rafinha, jogador da seleção brasileira, aquela coisa toda, teve o nome dele aí na praça, rapaz, por conta do Vampeta. Vampeta teria dito que o menino Rafinha tava sofrendo, tava aí passando por uns problemas, uns negócios, tá? Umas provações. Tava andando no deserto, né?
2: Problemas financeiros, amigo.
0: Exatamente. Tava segurando no Salmo 40, aquela coisa toda, rapaz, enfim. E aí, por conta disso, o Macaxeiro veio com a ideia hoje brilhante, gigantesca. Qual foi a maior fake news que inventaram a seu respeito? Rapaz, eu posso dizer pra você que posso fazer aqui uma trilogia. Posso fazer uma trilogia e é um tanto quanto interessante essa trilogia. Uma hora dessa a gente resolve. Vamos ver se a gente precisa de alguém pra lançar, né? A trilogia. 97.9988, fica à vontade pra você apertar o play.
3: Bom dia, galera da Rádio Globo.
1: Opa,
3: Almir aqui de Nova Friburgo. Uma vez você imagina que inventaram uma fake news de mim.
0: Qual foi?
3: Uma mina aí falou que eu era ruim de cama.
0: Eita!
3: Agora você imagine eu, ruim de cama. Ué. Cara que deita 7 horas da noite, dorme a noite inteira, não
0: verdade.
3: Rola na cama, não
0: verdade.
3: Levanta pra ir ao banheiro,
0: perfeito.
3: Não fica puxando a coberta, não ronco.
1: Rapaz,
3: olha o buzinho aí. Bom. Valeu, galera da Rádio Globo. Tão...
4: Aí, a maior fake news que inventaram de mim. Chegou a ser fake news, não. Foi uma zoeira pesada.
0: É mesmo?
4: Pô. Postaram um vídeo meu, mano. Como se eu tivesse morrido. Despedida. Saudades eternas.
0: É mesmo?
4: Pô. Um monte de gente acreditou.
0: Não deu, não.
4: Postaram, né? No Face.
0: É mesmo?
4: Mó vacilação, mano.
1: Mó vacilação.
4: Tô aí, vivendo até hoje.
0: É, né? Que bom,
5: bom dia,
0: né?
5: Família Rádio Globo, Milene de Caxias falando.
0: E aí?
1: Fala, Milene.
5: A fake news que montaram sobre a minha pessoa aí era que eu tinha ficado com uma pessoa que fez parte da minha infância, fez parte da minha vida, eu sempre tive o carinho como família. E depois eu fui descobrir que a própria pessoa alimentou essa fake news. Eu resolvi banir a pessoa da minha vida, até porque... Se tivesse tido,
1: livramento, eu ia
5: mentir,
1: irmã.
5: Mas não ocorreu. E aí a vida seguiu. Um ótimo dia pra vocês, um dia abençoado pra todos.
0: Olha.
6: Bom dia, Fabiano Melo.
0: Você tá
6: bom?
0: Bom
6: dia, Vicky.
1: Olha
6: Gabi,
1: ela.
6: Macaxeiro, seu lindo.
0: Seu lindo.
6: O tema de hoje, já criaram várias fake news ao meu respeito.
0: Que isso,
6: e eu pareço até uma pessoa famosa, porque cada hora é uma fake news diferente. A última é que eu estive grávida e doei meu filho a um abrigo para menores.
0: Que momento.
6: Aqui numa igreja perto da minha casa.
0: Que momento.
1: Dani,
6: esse
1: que isso?
6: Muita criatividade.
0: Mas não é?
6: Só não cria uma fake news que eu tô milionária, né?
0: Não é?
6: Que aí seria outro patamar.
1: Que aí você queria acreditar, eu também.
6: Aqui é a Daniele do Bazar da Bia, eu amo vocês.
0: Obrigado, minha flor. Obrigado. Mas você já parou pra prestar atenção? Eu tava lendo uma matéria que dizia o seguinte: geralmente as pessoas que metem esse lance de fake news são as pessoas que estão próximas a você. Será?
1: São seus fãs, meu querido.
0: Será?
1: É sobre ser fã.
2: Fabiana tem muitos.
0: E muitas.
1: Aconteceu.

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1: Uma cena de novela, uma paixão inesperada. Era o namorado dela, eu e minha namorada.
0: Vitinho, isso é

0: reta final do No Ar de hoje, senhoras e senhores. Foi sensacional. De antemão, agradecer a quantidade de ouvintes, essa enxurrada de ouvintes, literalmente, que chegou aqui pra trocar ideia com a gente, pra participar. Mas, infelizmente, só temos um áudio mais criativo pra hoje. Um! Mas eu acho que foi o áudio. Por gentileza.
1: Bom dia, Rádio Globo. A minha fake news, a que inventaram de mim, foi após eu ser promovida no trabalho. Disseram que eu dei pro chefe, né?
2: Opa!
1: Aquela famosa mulher não pode exercer um cargo maior.
2: É.
1: Que é sempre meu, alguém pegou.
2: Uhum.
1: Enfim, eu embarquei na fake news. Vamos embora. Falei pra eles. Realmente dei. E dei pra pessoa certa, né? Fui promovida.
0: Opa.
1: Então, vocês estão dando pra pessoa errada. Foi isso.
0: Sensacional,
3: é isso, amigo.
0: Cara,
3: perfeito.
0: Sensacional.
2: Quando contarem uma mentira, você aumenta ela, entendeu?
0: Exato.
2: Idade maluco.
0: Exato.
2: Kelly Pinheiro, final do telefone 22. Parabéns, Kelly. Dá um alô aí no 97.9988, que a Gabizinha vai liberar teu prêmio, já é?
0: Maravilha.
2: Aproveitar pra mandar um beijinho aqui. Pamela e Vitinho estão na escuta. Aí tô falando, é cada história, né? Uma melhor
0: não
2: que
0: é
2: a outra.
0: Não é?
2: Meu amigo Magno também tá na escuta. E aí o pessoal vai mandando no privado as histórias. Então não para, né? A quantidade de fake news que a gente recebeu hoje realmente é histórica.
0: Maravilha, graças a Deus.
3: Manda um beijo pra nossa querida Ellen Kettley.
2: Boa.
3: Ellen Kettley, beijo pra você.
0: Trocando uma ideia com a gente aqui. Você quer liberar o prêmio da próxima hora, por gentileza?
2: Ah, claro. Par de ingressos pra curtir A Bela e a Fera Symphonic. O Maca.

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1: Vou ser sincero pra você, eu sou zoado nesse programa, desde o início até o fim, velho.
2: É.
1: Meu pai do céu, cara, nem fora da rádio você esquece de
2: cê
1: mim.
2: Você gosta, né?
1: Ô, oh, rapaz.
2: Você gosta,
1: com essa, senhoras e senhores,
0: Juro Pé Baleão
3: do Norte, um produto da Bahia para todo o Brasil. E a hora certa.
1: Pode olhar aí, faltam 3 minutos para as 10, a gente fica por aqui, amanhã tem mais a partir das 7 da manhã, nesse mesmo horário, assim, lindo, maravilhoso, esse compromisso diário que nós temos aqui. Maca, obrigado, sem você nada disso teria acontecido.
2: Um beijo, amanhã já é sexta-feira,
1: amém,
2: lembrando que segunda-feira, 2 horas, tem jogo do Brasil.
1: Exatamente.
2: Ou seja,
1: então vai ser um final de semana
2: tá
1: lindo. Então, Vic, obrigado pela moral, tá, minha flor?
0: Simbora, administrando direitinho, porque a semana só começa na terça-feira.
1: Olha aí, coisa linda. Gabs, beijo, tá? Beijo, coraçãozinho pra você. A gente se fala amanhã. Camis, beijo. Tamo junto.

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0: Chegando conexão, hein? Vamos nessa!
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0: Vamos nessa, meninos! Vamos nessa! Começando Conexão Globo por aqui, eu, Camilinha Gomes, minha tropa, Léo Macaxeiro, Rian, Gabizinha, bom dia, gente! E aí?
3: E aí, Camilinha, bom dia, soldado!
4: Opa, tamo classificado, hein?
0: Vamos!
4: E não é que o Ancelotti tava ouvindo Conexão ontem, cara?
3: É, rapaz,
4: você
3: viu?
4: A gente falou pra colocar o Neymar, ele colocou o Neymar nos 20 minutos finais. É, pô, lá ele. Negócio de colocar é complicado, né, Maca? Bom dia!
3: Ô, bom dia! Olha só, povo!
0: O que que tá
3: rolando
0: por aí?
3: Vamos falar de segunda-feira, né? Porque afinal de contas, Brasil classificado e o jogo é segunda, 2 horas da tarde. Olha
0: que
3: alegria.
0: Ai, papai.
3: Enfim, a gente vai falar sobre segunda-feira, sobre a classificação do Brasil daqui a pouco no Trends, porque é o assunto do momento, a internet só fala da seleção brasileira, Camila.
0: Então é isso, daqui a pouquinho a gente destrincha um pouco mais. Bom dia especial a você que tá ouvindo a gente. Tava no Noah? Agora cola com a gente. Pode sim, vamos.
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0: esse clima gostosinho que a gente começou o Conexão hoje, Matheus e Cauã. Decide aí.
1: Decide aí.
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0: 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Estamos de volta com Conexão e hoje não tem jeito, o Brasilzão ganhou ontem, então o assunto é seleção novamente. Vamos lá, Maquinha, vamos nessa. O que que a gente vai falar hoje sobre a seleção?
4: É
0: o Brasil ganhou ontem.
4: Pois é, Brasil ganhou e obviamente o torcedor tá feliz porque o jogo, o próximo jogo da seleção, quando é? Segunda-feira, 2 horas da tarde.
0: Isso ponto aí é facultativo no Rio de Janeiro,
5: tá? Glória.
4: É nesse pique. Agora, tem um detalhe sobre segunda-feira. A gente ainda não tem adversário definido. Estamos esperando, logo mais à noite, a definição do grupo F, que tem Holanda, Japão, Suécia e Tunísia. Dos quatro, três seleções podem enfrentar o Brasil: Holanda, Japão ou Suécia. Quero ouvir no 97.9988 qual é o adversário mais indicado para jogar contra o Brasil. Qual é aquele que você prefere e o porquê? Que é mais fraco, enfim, ou porque é uma seleção que deixa espaço pro Brasil jogar. Quero saber se você entende de futebol, não é isso, soldado Ryan?
5: A minha sugestão é a seguinte: começando, a Suécia é a mais fraca de todas.
4: É a mais fraca.
5: Tecnicamente.
4: Né? Sim.
5: Porém, pegou a Inglaterra e bateu de frente. Perdeu, mas fez um jogo duro.
4: Pois é.
5: Mas assim, é aquela máxima do futebol: quem quer ser campeão não pode escolher adversário. Mas se eu pudesse escolher, escolheria a Suécia, porque acho que hoje abaixo tecnicamente diante de Holanda e Japão. Concorda?
0: Eu concordo, porque na Suécia é frio pra caramba, então eles não devem jogar bem.
4: Por causa do frio?
5: É. Cada frio show.
0: É, não dá pra jogar pra muito bem com frio, né?
4: Vou falar pra vocês o seguinte.
0: Sua opinião, Maca.
4: O Japão ganhou do Brasil no amistoso recente, 3-2. Eu queria enfrentar o Japão pra gente dar o troco neles.
5: Eu acho a seleção do Japão muito boa também.
4: É um bom time.
0: É. Só que o time do Japão é muito bom, né?
4: É um bom time.
5: O Brasil
4: é um bom
5: também.
4: Mas a gente tem que dar um troco neles,
5: tem que ganhar,
4: né? Porque, pô, não
5: tem
4: dá, jeito, né? Perder uma amistosa, aquela coisa de virada, 3-2. O Brasil fez 2-0, tomou a virada. A gente tem que ganhar deles de novo.
0: Ah, então eu vou colocar então o meu voto no Japão também.
4: É?
0: Eu quero ver o parquinho pegando fogo, amigo.
5: Coisa linda.

0: 7. Você tá curtindo Conexão? Bora junto até o meio-dia. Eu sou a Camila Gomes e te faço companhia até as 2 aqui na Rádio Globo. 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
0: Não tem jeito, Brasilzão em campo ontem, arrasou demais. E o assunto é esse, né, Maca? A gente vai continuar falando sobre o Brasil, vitória linda ontem.
2: Foi mesmo, olha, concordo com você, mas eu vou te falar um negócio. A Escócia tava querendo, igual o Carioca tá querendo nesse dia de chuva aí, tá?
3: É verdade.
2: Falar pra vocês que ontem os caras estavam...
0: Cheguei falando isso.
2: Pô, a perna pesada, correndo pra não chegar em todas.
3: Sejamos justos.
0: Será que era o frio?
3: Brasil, não, eles estão acostumados. O Brasil jogou bem, mas a seleção da Escócia é bem fraquinha.
0: Não queria, né?
3: Não desmerecendo a nossa vitória, porque o Brasil se impôs. Independente se a seleção é forte ou fraca, o Brasil tem que atropelar, irmão. Se é fraca, problema deles, né? E assim, legal. Gostei do jogo de ontem.
0: E
3: agora,
0: ó, vou te falar, gostei do Neymar também em campo, tá?
3: Valei, pô. Graças a Deus, orei muito que minhas orações deram certo, que todo mundo quer ficar falando, não, ele vai cair, vai se machucar.
0: Não, Deus me livre, não caiu.
3: Deseja tudo de bom pra essas pessoas.
0: Não caiu, não se machucou.
3: Exatamente. Deu assistência ali, que o Vini poderia ter feito um gol, bateu uma falta, bateu escanteio, quase fez um gol. Assim, tá fora da rotatividade, né? Dá pra ver, né, Maca?
2: Dá pra ver, tá, a gente tá um pouquinho mais pesado, né? E tal, mas ele vai,
3: é,
2: vai
3: ritmo de jogo, né, mano? Não tem
2: assim
3: jeito.
2: Assim como a seleção, o Neymar vai melhorando conforme a Copa vai acontecendo, né?
3: Boa.
2: Pelo menos é o que a gente espera.
3: Tomara.
2: Eu sei o seguinte, a gente tá na fase 16avos. Seleção brasileira já foi, primeira fase já acabou. A gente ainda não sabe o adversário. O adversário a gente vai descobrir logo mais às 8 da noite, quando acontecem os jogos do Grupo F. As opções para o Brasil: Holanda, Japão ou Suécia. Um desses três será adversário da nossa seleção na segunda-feira. A gente quer saber qual adversário você aí prefere. E o porquê, claro. Vamos ouvir esse povo.
4: Fala, galera do Conexão. Fernando Cafu de São Gonçalo.
3: Olha, Cafuzinho.
4: Soldado Ryan, Suécia. Suécia é o melhor adversário para o Brasil nesse momento. Primeiro que tem boas recordações. Em 94 sacudimos eles 2 vezes. Porra, fomos campeões.
0: Tu quer sacudir,
4: e,
0: né?
4: Pô, Japão não queria não. Quero o Japão mais lá na frente. Tamo junto.
3: Quer sacudir, Fernando?
5: Bom dia, Soldado Gaio. Bom dia, Marco.
2: Bem, bom dia.
5: Bom dia, minha primeira dama.
3: Você é Camila.
5: Santa Luzia de São Gonçalo.
0: Bom dia.
5: Olha, minha opinião pro Brasil é pegar a Holanda. Por quê? Nós tem que se preparar com algo que nos capacita para coisa melhor, entendeu? Então, se pegar time fraco, vai se acostumando com coisa pequena.
0: Verdade.
5: E vai se tornar um time pequeno.
0: Tem
5: vai
0: um ponto
5: acabar
0: aí.
5: Acabar perdendo. Então, a minha opinião é que pegue a Holanda logo de cara para se acostumar a dar o sangue. Isso aqui é Brasil.
3: Boa.
5: Isso aqui é verde e amarelo.
0: Boa,
5: vamos,
0: moleque,
5: respeitar essa camisa. Essa nação que tanto honra sua camisa.
3: Amém.
5: Valeu, Soldado Ryan.
3: Tamo junto, irmão.
0: Cara, até o Paquetá mandou ontem.
6: Bom dia, tropa.
2: Ele tem um ponto importante.
6: Meu nome é Flávio.
3: Fala, Flávio.
6: Flávio, moro em Costa Barros. E tô de folga hoje.
2: Ô, Romila!
6: Minha opinião,
0: não tá sofrendo nessa chuva,
6: um,
0: né?
6: Um revertério todo nessa tabela aí, botar logo a Argentina pra pegar o Brasil.
2: Que isso?
6: Porque o Brasil ganha de um time fraco.
0: Vamos
6: aí,
0: devagar,
6: né?
0: Ele
6: fica,
0: pô,
6: se sentindo. Então vamos ver se é bom mesmo. Pega o mais forte que tem. Aí se ganhar do forte, aí sim. Aí o Hexa vem.
0: Deixa a gente respirar.
6: Se
0: ficar
6: se gabando pela vitória desse time fraco, Escócia, Haiti, tinha que pegar uma Argentina na vida. Aí ganhando da Argentina, aí sim. A gente vai ver. Se Brasil é isso tudo mesmo, não.
0: Essa Coca-Cola toda, será?
2: Argentina é só na semi, amigo. Calma.
7: Fala, pessoal.
2: Calma.
7: Bom dia. Tudo bem?
0: Bom dia, tudo?
7: Meu nome é Fabiano, Duque de Caxias.
2: Flamenguista.
7: Nasci Mengo. Seguinte, eu acho que pra ser campeão, você não tem que temer nenhum adversário. Tem que se preparar e cair pra dentro. Mas hoje, se eu pudesse escolher, eu escolheria o Japão.
0: Por quê?
7: Porque ninguém pode morrer devendo a gente, né? E eles deram aquela troletada no amistoso. E eu vejo que a seleção tem totais condições, né? Pra poder ganhar do Japão ou da Suécia, ou quem quer que seja. Entendeu? Aí as fases mais à frente aí começa a complicar um pouco mais. Beleza? 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
0: Vingativo você, né?
2: Tamo
0: quer
2: junto.
0: Pegar, quer dar uma resposta no Japão.
2: Cara, mas tem que dar uma resposta sim.
0: Vamos.
2: Acho eu também justo, acho, cara. Também acho.
3: Quem é o Japão na fila do pão, com todo o respeito.
2: Apesar,
3: né,
2: de achar que o Brasil é melhor de qualquer um desses três. Holanda, Japão e Suécia, beleza?
0: Beleza. Então participa com a gente no 97.9988. A gente quer saber qual seleção você gostaria que o Brasil pegasse na próxima segunda-feira. A gente continua com...

0: agora 10h31 e ó, bora pra mais uma sequência premiada da Rádio Globo. 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Daqui a pouco a gente volta, fica aí. 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

0: seleção. 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
1: A seleção brasileira venceu a Escócia por 3 a 0 no Hard Rock Stadium em Miami e se classificou em primeiro lugar no Grupo C da Copa do Mundo. O jogo da segunda fase será na próxima segunda-feira, às 2 horas da tarde no horário de Brasília, em Houston, contra o segundo colocado do Grupo F da Copa do Mundo. A definição será nesta quinta-feira e o adversário pode ser o Japão, a Suécia ou a seleção dos Países Baixos. Os dois primeiros gols do Brasil na partida foram marcados por Vinícius Júnior, que agora chegou a 4 gols nesta Copa. Matheus Cunha fechou o placar para a seleção brasileira. Neymar voltou a jogar pela seleção depois de 981 dias. Ele entrou no segundo tempo e foi ovacionado pela torcida brasileira. Imensa maioria dos 65 mil torcedores presentes. De Miami, Leonardo Daia.

0: aqui na Rádio Globo. Você tá curtindo Conexão, a gente curtiu também Henrique e Juliano, Grupo Benzadeus e Pixote. Bora junto, hein? A gente quer saber qual time você quer que o Brasil pegue na próxima segunda-feira?
1: Importante falar o seguinte, segunda-feira, 2 da tarde,
2: opa,
1: né?
2: Opa!
1: Esse horário é o que interessa
0: ao povo. É o horário oficial do churrasco.
1: Ah, rapaz, bom demais.
2: Tá podendo?
1: Holanda, Suécia ou então Japão. Qual seria o adversário ideal para a seleção brasileira? Lembrando que o Brasil espera as partidas de logo mais do Grupo F da Copa do Mundo. Vamos ouvir o povo?
0: Bora!
1: Peraí, que ela vai mexer ali no cabinho.
3: Foi. Bota o cabo.
4: Bom dia, meus amigos, lá de novo. Gabriel aqui do canal Dibla aí.
1: Lá ele.
4: Vai, eu acho que nesse momento ainda é melhor pegar um adversário mais fraco. Pra pegar confiança, uhum. Até o Neymar jogar um pouquinho mais. Vinícius Júnior fazer mais um jogo e pegar mais confiança. Então, nesse caso, a Suécia é um bom adversário, né? É, mas se tiver que pegar, vai acontecer. A Holanda também, pra gente já pegar um adversário mais forte, a gente vencer e mostrar o que viemos, né? Até o próprio Japão, todo mundo tá rotulando, ah, o Japão, não sei o quê. Gente, o Japão não é tudo isso não, tá?
2: Também acho.
4: A gente perdeu pro Japão porque o Fabrício Bruno perdeu aquela bola ali. Aí os caras vieram pra cima, ganharam confiança, enfim. Vamos nessa, mas eu preferia a Suécia.
2: Amistoso é amistoso.
5: Bom dia, Rádio Globo, Paulinho de Quintino.
2: Fala, Paulinho.
5: Então, acho que se vier Japão, vier Holanda, vier Suécia, tá bom, nós somos o Brasil.
0: Vem todo mundo.
5: Entendeu? Eu vejo programas esportivos, os caras com medo das outras seleções, sabe? Eles esquecem que quem tem 5 estrelas somos nós, quem tem mais tem 5. Então é eles que tem que ter medo da gente, não é a gente que tem que ter medo de ninguém.
2: Concordo.
0: É isso.
5: Entendeu? Nós temos o Neymar, o craque. Valeu, Rádio Globo.
2: Valeu,
6: rapaz,
2: tamo junto.
6: Rapaz, seria trágico se não fosse cômico. Ah. Bom dia, quem fala é o Paulo Rogério.
0: Fala, Paulo.
6: Hoje
0: Rogério.
6: Chegamos a um estágio de se preocupar qual seleção seria melhor pra gente. Há pouco tempo atrás, eles tinham medo de nos encarar. Nós temos que escolher se é o
0: pouco
6: Japão,
0: tempo
6: se é
0: a
6: Holanda,
0: não,
6: se é a Mariazinha, se é o Joãozinho. Que situação a nossa, hein? Mas vamos lá, aqui em Vinhete temos que traçar, não tem jeito. Se quer ser campeão, você tem que pegar a ruim, a boa, mais ou menos, qualquer uma.
2: Isso.
6: E vida que segue, vamos pra dentro. Brasil Hexa. Vamos pensar positivo.
0: É isso, mas só um adendo, não é pouco tempo, não, hein? São 20 anos. Tem mais ou menos uns 20 anos.
1: Sim.

0: Conquistar? É, 24. Sem... 24, não, desde 2002, né?
1: Não, não digo nem sem conquistar. Eu digo sem os outros times temerem a gente.
0: Ah, 2006 a gente tinha uma seleção muito forte, a gente acabou perdendo.
2: 10 até assim também, mas 10 ali, ok.
1: É, mas não é pouco tempo não, é bastante 14, tempo.
0: 14 a gente tomou 7.
2: Mas falar,
0: né?
2: Sendo bem sincero, a gente fica preocupado aqui. A Holanda é uma seleção muito forte, mas a preocupação deles
0: também.
2: Em enfrentar o Brasil
1: também
2: é o dobro.
1: É grande.
2: Tá, eu te digo mais, vai ter seleção querendo ficar na segunda posição pra não pegar o Brasil.
1: É.
2: Tudo que eu tô te falando.
1: Brasil tem estrela, né, cara?
2: Ah, é o maior
1: Brasil...
2: de todos, não tem igual. Bora.
1: Não tem jeito.
3: Bom dia, Rádio Globo.
0: Bom dia.
3: Marisa de Beto Ribeiro. Então, pra ser bom mesmo, tem que pegar as melhores. Não entendo muito de futebol, mas ganhar das pequenas, das fraquinhas é mole.
1: Não vale, né?
3: Aí não. Tem que ganhar lá de cima, naquelas grandes mesmo, pra ficar bem na fita. E deixou o Neymar entrante no jogo só pra mídia. E pra tirar o brilho de quem realmente suou e ganhou e fez o 3-0. Então é assim, mais uma vez, né, a mídia vencendo. Mas isso não tira o brilho de quem realmente foi lá e
0: a
3: deu
0: mídia
3: suor.
0: Venceu?
3: Parabéns aí pra quem jogou e não pra quem fez mídia.
2: Sabe quem escalou o Neymar ontem?
0: Ah,
2: eu.
0: Ah,
2: eu e tu.
0: Ah, verdade, a mídia, né? É, fomos nós. Tá certo.
2: É isso, galera. Vai participando aí, 97.99988. E sobre essa questão de quero pegar as seleções fortes porque as fracas não valem? Valem. Eu prefiro, se quiser vir a Arábia Saudita agora, Curaçao e o Brasil chegar lá e ser campeão, tô nem ligando. Daqui a 10 anos a gente nem vai lembrar quem o Brasil pegou ou não pegou. Mas tá lá a sexta estrela.
0: Isso
2: concorda?
0: É verdade.
1: É isso.
0: Agora, tem um detalhe. Segunda-feira, então, o soldado, a gente não fala sobre seleção, porque senão o Ancelotti vai ouvir a gente, vai escalar um menino,
2: aí ele tá ganhando muito dinheiro, a gente não tá pegando nem 10%.
1: Participa com a gente no 97.99988. Eu quero ver o Paquinho pegando fogo.

0: mais. Está ouvindo Conexão? Vamos junto até o meio-dia aqui na Rádio Globo. Participa da nossa resenha. Manda seu áudio aí de 30 segundos e fala pra gente qual seleção você gostaria que o Brasil pegasse na segunda-feira. Participa com a gente aí no 97.9988, tá bom? Deixa de participar, não. A gente quer conversar, a gente quer se divertir por aqui. Parabéns pro Romeu Vitor, final de telefone 60. Romeu, você faturou o ingressinho aí pra curtir A Bela e a Fera. Parabéns. Envie um WhatsApp pro nosso número 97.9988 e saiba como retirar seu prêmio. Mais informações, acesse vivorio.com.br. Classificação livre. 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
1: 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E a hora certa.
0: Rádio Globo 11:04.
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0: lindo. Davi Quaresma.
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0: Olha, os áudios estão dando o que falar aqui, viu?
1: Vocês, a galera tinha que ver os que a gente não pode colocar no ar, né? Tem uma galera aqui que acaba passando do limite, né? Não dá pra gente colocar, gente, algumas coisas.
0: Tem alguns áudios que não dá pra ir pro ar, tá? Perdão, perdão, me perdoem. Perdoem o soldado, perdoem o Mac, perdoem muito mais a Gabizinha que tá barrando.
1: É
0: isso. Não sou eu.
1: E é o seguinte, a gente tá perguntando aí no 97.9988, pra você, ouvinte ligadão aqui no Conexão, se você tem alguma preferência, né? Qual seleção você prefere enfrentar na próxima fase da Copa do Mundo? Lembrando que pode ser Holanda, Japão ou Suécia. E a gente vai descobrir isso hoje. Mas a gente quer saber antes se você tem alguma preferência, né? E a galera tá mandando áudio aí. Bora, Gabi, solta o play.
2: Bom dia, Rádio Globo.
1: Bom dia.
2: Então, eu acredito que o Brasil vai pegar a Holanda.
1: Holanda?
2: Mas eu queria mesmo que eles ficassem com o Japão. Eu acho que seria mais fácil pra eles passar dessa fase.
1: Ah, é?
2: Mas eu acho que vai dar Holanda. Holanda e Brasil, segunda-feira, 14 horas.
3: Fala, Rádio Globo, bom dia.
0: Bom dia.
3: Rádio Bangu, tudo bom? Tudo. Seleção que eu queria que a seleção brasileira pegasse pra ser molezinha. A seleção do Vasco da Gama, que tá brabo agora, nem presidente mais a gente tem.
1: Tem mais nada, irmão.
3: Mas brincadeiras à parte, quem quer ser campeão, que venha qualquer uma. Vamos que vamos.
1: Tô contigo. Vem, vem.
4: Rádio Globo, bom dia.
0: Bom dia.
4: Oi, de Nova Iguaçu. Rádio Globo.
1: Oi.
4: Olha só, eu preferia pegar a Holanda. A gente dá uma massa na Holanda, laranja mecânica, espremer aquela laranja. A única laranja mecânica que eu conheço é a de Nova Iguaçu.
1: É.
4: E um desabafo. Porra, ontem, aquele gol roubado do Vinícius Júnior, pô. Roubaram o Vinícius Júnior, garfaram. Hoje ele ia ser artilheiro junto com o Messi, pô.
0: Verdade.
1: Exatamente.
4: Roubaram o Vinícius Júnior. Aquilo ali eu fiquei indignado. Eu assisti todos os jogos da Copa e eu não vi nenhum juiz marcando uma falta boba igual aquela. E nem foi falta.
1: Não foi falta, né?
0: Não foi mesmo.
5: Toma a frente do adversário. Nunca vi isso.
0: Cara, o Vini tá voando.
1: Tá voando.
0: 10 minutos do próximo jogo e ele já vai.
1: O garoto tá leve.
0: O Messi.
5: Não,
0: o garoto
5: aqui, tá leve. Em Copa do Mundo, acho que só Pelé fez hat-trick, né? Com a camisa da seleção em 58. Seria o segundo a fazer. Pô, o árbitro mexicano tá de
0: seria uma marca, né, maneira, né?
1: Eu acho que o árbitro deveria se ligar no seguinte critério: o zagueiro não reclama de falta.
5: Ninguém reclamou.
1: Só ele viu falta.
0: Foi o VAR, né? Foi o VAR que chamou
1: ele, né?
0: Foi o VAR.
1: Enfim, mas a decisão final é dele e errou. Ele errou feio.
5: Por isso eu sou a favor da gente transmitir o Chaves sem pedir a Televisa, né? Porra, o mexicano tá de sacanagem.
1: É na casa deles, né? Faz o que quer. Vambora, a conexão tá continuando por aqui.
0: Participa com a gente aí, 97.9988.

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1: Eu acho que você tem que mandar aquela mensagem. Mas manda o que tá no seu coração.
2: Porque se fosse eu falaria mais ou menos assim.
3: Ei, boa noite. Antes de te bloquear, eu só vim te dizer que a partir de hoje pode tocar o terror, fazer o que quiser fazer. A boca é sua, curte suas farras, sinto mais nada.
1: Não, apaga.

0: 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Tamo junto, hein? Vamos juntinho até o meio-dia nessa quinta-feira chuvosa no Rio de Janeiro, mas a temperatura aqui no Conexão tá quente pra caramba.
1: Coisa boa, né?
0: É, a gente gosta sim.
1: Isso,
0: quente,
1: quando a
0: quente.
1: Gente faz a temperatura subir, os ouvintes estão calorosos mandando mensagens pra cá. 97.9988, qual o seu adversário preferido pra próxima fase do Brasil na Copa do Mundo? Bora?
2: Bom dia. É o Japão, né? Pra dar aquele troco de... da última derrota do amistoso, né? É isso. Japão, vem que vem.
1: Churrasco é melhor que sushi.
2: Tem mais ainda que Vinícius Júnior.
3: Bom dia, Gabi.
0: Bom dia, Karine. Bom dia, Maca. Bom dia.
3: Olha, eu acho que o Japão.
1: Carro de quê?
3: Cara, eu não sei não. Mas eu prefiro que pegue o Japão.
0: Tá bom.
3: E eu tô com uma ressaca do cão de ontem. Esse negócio de tá botando o jogo dia de semana tá brabo, hein?
0: É, não dá
3: segunda
0: não, né?
3: Segunda-feira é dia das almas, não bebo dia das almas. Denise Ribeiro do Estado.
4: Bom dia, Rádio Globo.
0: Eu fiquei no sapatinho ontem, não tomei nada.
4: Quem quer ser campeão não pode escolher time.
1: Boa.
4: Tem que ir pra cima de Japão, de Holanda, da Suécia, quem vier. Tem que ir pra cima.
5: Bom dia, Rádio Globo.
1: Bom dia.
5: Então, assim, pensando friamente, eu até pensaria no Japão.
0: Uhum.
5: Só que o Japão é meio que queria do Zico, Flamengo. Complicado.
0: Sério?
5: Holanda nem pensa. Então, vamos tentar ir na Suécia, ver que de repente vai. O negócio é passar. Seja
0: concordo, quem for,
5: o negócio é passar que a gente quer mais um ponto facultativo na frente.
1: A galera gosta, né? Segunda-feira tem,
0: mas
1: né?
0: Mas o brasileiro não tá querendo, né? Não tá querendo.
1: Pô, quem é que tá querendo? Os caras estão representando, a gente vai curtindo, né? Coisa boa. Ó, hoje já não tem, amanhã não tem é nós, eu vou sair cedo, segunda também.
0: Você também não tá querendo nada,
1: Cunha. Eu tô querendo que o Brasil avance. Vem Hexa.
0: Segunda-feira, às 2 da tarde. É assim que a gente gosta,
1: opa,
0: né? Ó, mas o Conexão vai ter, hein?
1: Posso

0: tarde na Rádio Globo, muito cedo. A gente curtiu também Danilo e Davi, rolou Pericles, Lil X também, Davi Quaresma, Swing Simpatia e muito mais. Bora dar boas risadas com direito à música ao vivo e consumação? Toda terça é dia de stand-up no Quintal do Zico. É terça-feira, às 20h, tem Rodrigo Dionarp com a comédia Em Busca do Solo Perfeito, levando muita diversão pra galera. 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Rádio Globo 11:35.
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0: madrugada, agora faltando 7 para o meio-dia. 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A gente continua com Henrique Castro e Grupo Menos é Mais.
1: Bora, meu compadre.

0: Podcast, faltando 3 minutos para o meio-dia. Conexão quase chegando ao fim, quase, mas não chegamos ainda. Estamos por aqui e continuamos falando sobre o Brasilzão, que na segunda-feira entra em campo novamente. Passamos de fase.
1: Oba.
0: É isso é que importa. E a gente quer ouvir dos nossos ouvintes, né? Qual seleção, né, soldado?
1: É isso. Pode ser o Japão, pode ser a Holanda ou a Suécia. E a galera tá
0: seria melhor
1: aí qual seria melhor. Bora.
2: Bom dia, Rádio Globo.
1: Bom dia.
2: Bom, eu gostaria muito de pegar a Holanda.
1: É.
2: Porque, pra mim, é o seguinte: Copa do Mundo é Copa do Mundo, só tá, só estão os melhores.
0: É isso.
2: E quem é melhor tem que prevalecer em qualquer situação. Sorte é importante. Eu sou Brasil e o Brasil vai ganhar tudo.
1: Boa! É isso, aqui é logo a Holanda de cara, sem medo de ninguém.
0: Vem que vem.
3: Bom dia, Rádio Globo. Aqui quem fala é ele mesmo, perigoso. De

0: abacaxi.
1: Vai perigoso.
0: Quem eu quero que nós pega.
2: Fala.
0: De cara é o Japão. É? Pra nós pegar e executar logo. Nós tem futebol pra isso.
1: É mesmo?
0: Entendeu? E o Hexa vai vir com certeza. E deixa o Virgínio voar. Valeu, Rádio Globo.
1: É nóis. Perigoso. Tamo junto.
2: O Virgínio é bom, hein?
1: Bom
2: o
1: demais
2: é
1: isso, bom. Cara.
3: Bom dia, galera da Rádio Globo. Aí é o Wellington Brito da Silva, bairro Vila da Penha. Em relação ao jogo do Brasil, foi excepcional, excelente. E vamos ser Hexa campeão. Pode vir quem quer. Argentina, França, Holanda. Pra mim você é que esse ano. Valeu, abraço.
1: Valeu.
4: Fala, meus amigos do Conexão. Aqui é o Hugo, motorista de aplicativo.
1: Alugão.
4: Sem mimimi. Vem Holanda. Aquela eliminação de 2006 ainda dói, pô. Aquela nossa seleção, quem viu jogar aquela nossa seleção, era boa demais. A gente tinha tudo pra ser campeão, mas futebol é detalhe, né?
2: É.
4: E no detalhe, a gente foi eliminado. Então vem Holanda. É sem detalhe. Mimimi, vem tranquila. Vem tranquila que a tropa tá on. A tropa do menino mastigador de chiclete. Vem que vem.
1: É isso. Eu acho que ele quis falar 2010, né? Falou 2006. 2006 quem eliminou a gente foi a França. 2010 foi a Holanda. E eles vão pagar por isso esse ano.
2: Vai sim, ó.

0: assim, pra você acreditar. E assim a gente encerra o Conexão de hoje. A gente volta amanhã a partir do meio-dia aqui na Rádio Globo. Deixa eu agradecer a todo mundo que chegou junto aqui no 97.9988. Obrigada demais, gente, pelas participações. Amanhã tem mais resenha boa por aqui, hein? Valeu demais!
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0: Rádio Globo, meio-dia e 3. Parabéns para Renata Marcelli, final de telefone 42, faturou ingressinhos para curtir Gabriel e Shirley. Mais informações, acesse qualistage.com.br, classificação livre. Parabéns, Renata Marcelli, final de telefone 42. Você que não se deu bem ainda na Rádio Globo, a hora é agora. Tá valendo 2 pares de ingressos para a exposição Mundo Pixar. Imagina conhecer a Dolly e o Nemo nas profundezas do oceano ou visitar a sala de comando da galerinha do Divertidamente? Pois é, oportunidade agora. Participa com a gente. Daqui a pouco tem mais. Aliás, daqui a pouco tem Sem Parar. Conexão volta amanhã às 10.
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0: ótima tarde pra você ligado aqui na Rádio Globo. Quinta-feira chuvosa, hein? Vai continuar assim. Mas vamos, aqui é quente.
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Vamos que vamos, meio-dia e 9, tá na hora de recordar aqui na Rádio Globo, tá na hora do Rebobina. A gente agradece sempre a sua companhia, vem que vem. Esse clima, ó, que a gente começa o Rebobina, tem molejo. Cilada, hein? Isso aí é cilada, irmão. Vai! Vai!

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1: Dessa. Fala aí, Thiago. Mais uma vez eu tô precisando trocar aquela ideia, meu velho.

Mariana.

0: eu vou te falar, quem não gosta do Rebobina, bom sujeito não é, hein? Só pedrada, só pedrada.
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0: MC Coringa fechou a primeira parte do Rebobina de hoje, gente. É, o tamborzão tá rolando, hein? Rolando demais aqui na rádio que vibra com você. A gente curtiu também Bom Gosto, Fat Family. Que loucura, alô som, Rastapé. Ih, rolou muito som maneiro por aqui, né? Meio-dia e 37, vamos junto. Até a 1 da tarde tá rolando Rebobina por aqui. Fica com nós, hein? De hoje até o dia 27, o Maracanã vai receber a 2ª edição do CardioFoot, seminário que reúne especialistas da saúde e do esporte para discutir prevenção e atendimento em casos de parada cardíaca no futebol. Em época de Copa do Mundo, muito importante, né? O evento ainda oferece atendimento gratuito a 180 atletas de projetos sociais. Serão 60 atendimentos por dia, com exames físicos, eletrocardiograma, ecocardiograma e outras avaliações realizadas por equipe multiprofissionais. Mais informações, acesse www.cardiofoot.com.br. Daqui a pouco a gente volta, fica aí. Rádio Globo, meio-dia e 38.
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1: Ah, por falta de aviso não foi, né? Agora quer voltar? Não mete essa. Oh. Eu bem que te falei, por favor,

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0: Jorge Aragão. Que isso, fera? Do fundo do nosso quintal, aqui na Rádio Globo, fechando Rebobina de hoje com chave de ouro. É isso. Fechamos. A gente curtiu também Exalta Samba, rolou Catinguele, Guilherme Santiago, Boca Louca, Neguinho da Beija-Flor e muito mais. Rebobina fica por aqui, mas volta amanhã a partir do meio-dia aqui na Rádio Globo. E aí, conta pra gente, qual música você gostaria de ouvir aqui no Rebobina? Uma música que marcou a sua vida. Quer saber como você pode dar essa sugestão? Cola lá no nosso Instagram, @radio.globo, e mande uma sugestão pra gente. Ajuda a gente a fazer o Rebobina. É isso.
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0: Rádio Globo, 1:04.
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0: Bora. Bora lá, soldado!
1: Bora, Camila, minha parceira, falar de ponto facultativo na segunda-feira aqui no Rio de Janeiro. Aí tá todo mundo feliz, né? Falar também do Vinícius Júnior, que segue fazendo história na Copa do Mundo, e da Bruna Biancardi. Por que ela não tá se misturando com as esposas dos outros jogadores da seleção? Tudo agora no Hashtag Globo.
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1: Hashtag ponto facultativo. A Prefeitura do Rio e o Governo do Estado decretaram ponto facultativo na segunda-feira, dia 29, dia do próximo jogo do Brasil na Copa do Mundo, né? A seleção brasileira entra em campo às 2 da tarde, já pela fase eliminatória do torneio. Ainda no fim da madrugada de ontem, a Prefeitura publicou aí o decreto no Diário Oficial, depois da classificação do Brasil para a próxima fase. Aí sim, hein?
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1: Hashtag fazendo história. Vini Júnior segue bailando e fazendo história na Copa do Mundo pelo Brasil. De jogador contestado na seleção, a estrela da Copa do Mundo 2026, sendo o artilheiro, participando dos gols, é o nome do Brasil nessa Copa do Mundo, nessa fase de grupos, né? Bom, ontem fez mais 2 e chegou a 4 gols nessa edição. Isso porque o juiz ainda meteu a mão em 1, né?
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1: Hashtag tá na rede. A Bruna Biancardi, que é a esposa do Neymar, explicou o motivo de estar afastada das esposas dos outros jogadores. Bom, ela disse que o único motivo é a localização, já que ela tem ficado em Orlando, né? E as esposas dos outros atletas estão em Nova Jersey. Ou seja, não tem nenhuma treta, não tem problema entre elas, elas se dão bem, porém, a Bruna tá em Orlando e as outras em Nova Jersey. E aí, não estão se cruzando muito ali, né? Pelo menos o roteiro. Foi o que a Bruna disse.
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1: Camila, volto já na próxima edição do Hashtag Globo. Um beijo pra você. Valeu.
0: Beijo!

parabenizar a Ashley Torres, final de telefone 30. Ashley Torres ou Ashley Torres, tá bom? Me perdoa, final de telefone 30. Envie um WhatsApp aqui pro nosso número 97.99988 e saiba como retirar o seu prêmio. Faturou aí ingressinhos pro Mundo Pixar. E a partir de agora concorra a par de ingressos pra curtir a exposição histórica do Museu do Flamengo, que chegou no Via Parque Shopping. A partir de agora, hein?

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12: Vamos que vamos, hein? Tá na hora do Sem Parar, são 2 horas direto de música sem intervalo comercial aqui na Rádio Globo. Participa com a gente, anota aí 3 músicas ou 3 artistas na sequência. Hoje é dia 25, hein? Tá quase saindo o cartãozinho com 10 mil reais.
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12: E tá no ar mais uma edição do Sem Parar. A gente começa com Márvila. Nike shortinho.

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1: 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Não tem jeito, meu compadre. Vambora. Ela vacilou comigo, nós estamos aí, né? Tudo certo.

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0: Rádio Globo, som do tambor. Esse é o Sem Parar, são 2 horas direto de música, sem intervalo comercial por aqui. Pra você que anotou 3 músicas ou 3 artistas na sequência, corre agora lá no radioglobo.com.br e manda tua sequência pra gente. Hoje é dia 25 de junho e então tá muito, muito, mas muito perto de sair aquele cartão com 10 mil reais aqui na Rádio Globo. Parabenizar a Isabelle Fonseca, final de telefone 69, faturou ingressinhos para curtir o Museu do Flamengo. Ô Isabelle, envia um WhatsApp aqui pro nosso número 21979988 e saiba como retirar seu prêmio. E a partir de agora tá valendo a um voucher de R$100 para curtir o stand-up no Quintal do Zico, na próxima terça-feira, às 8 da noite. Tem Rodrigo Dionarp com a comédia Em Busca do Solo Perfeito.
1: Olá, encontrinho!
0: Sem Parar continua com De Propósito, Ian e Vitor Lima.
1: Obrigado pela
0: ótima tarde pra você. Amanhã eu tô de volta a partir das 10.

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1: Essa é uma homenagem à minha diva, à minha amiga. Pedi autorização, era pra cantar essa música.

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3: Fala, soldado Ryan, acabou, irmão.
4: Fala, meu parceiro Mola, boa tarde pra você, boa tarde a todo mundo ligado aqui na Rádio Globo. Eu vou contar boa pra você agora, meu mano, falar de vacinação aqui no Rio de Janeiro, falar também de Copa do Mundo, dia cheio de jogos, hein? E também da Virgínia Fonseca falando sobre o ex Vinícius Júnior. Tudo agora no Hashtag Globo.
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4: Hashtag vacinação. Agora foi. O estado do Rio de Janeiro começou a aplicar nesta semana a vacina Pneumo-20 na rede pública de saúde. O imunizante protege contra a forma mais invasiva de uma bactéria responsável por doenças como otite, sinusite, pneumonia e a meningite. A vacina é destinada ao público infantil, principalmente crianças menores de 5 anos, a partir dos 2 meses de idade.
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0: Hashtag Copa do Mundo. Temos 6 jogos hoje da Copa do Mundo. Às 5 da tarde temos Equador e Alemanha e Curaçao e Costa do Marfim. Às 8 da noite, Tunísia e Holanda se enfrentam, assim como Japão e Suécia. Lembrando, o Brasil pega na próxima fase ou o Japão, ou a Suécia, ou a Holanda. E às 11 da noite, temos Estados Unidos e Turquia e Paraguai e Austrália.
1: Boa!
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0: Hashtag tá na rede. Virgínia Fonseca falou sobre a previsão de que Vinícius Júnior, o ex-namorado dela, faria 2 gols ontem. Ela falou isso antes da partida começar, né? Em entrevista ali, alguns influenciadores, a galera perguntou: e aí, Virgínia, tá torcendo pra quem? Ela: pro Brasil, pro Vinícius. Quantos gols ele vai fazer? Ela: vai fazer 2. E de fato, na verdade, ele fez 3.
1: Ele
0: o
1: fez
0: juiz
1: 3,
0: ainda
1: um.
0: Meteu a mão em 1, né?
1: Exatamente.
0: Então, parabéns a Virgínia aí, que ela sim é uma vidente de fato, né? Porque o Neymar não foi abduzido.
1: E ela continua assim. Daqui a pouquinho tem um Enóis, não
0: é
1: isso?
0: É isso, só ficar na Rádio Globo.
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4: 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E a hora certa.
1: Rádio Globo 3 e 1.
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1: 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Fechou? Daqui a pouquinho tem um É Nós.
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3: Agora sim, quinta-feira, quinto daquele jeitão. Hoje, dia maravilhoso, dia 25 de junho. Brasil ganhou. Tá começando mais uma edição do É Nóis. Estou com ele, Soldado Ryan. Muito boa tarde pra você que tá curtindo a Rádio Globo. Fala, Soldado, beleza?
4: Suave, meu parceiro. Você, como é que tá?
3: Tudo tranquilo, feliz, animado, irmão.
4: Graças a Deus.
3: Cabelinho novo. Mandar um abraço pro Thiago, que cortou meu cabelo.
4: É, Thiagão lá do Rio Comprido. Lá tirou onda.
3: Exatamente.
4: O Mola é tão meu fã, galera, que ele corta agora o cabelo no mesmo lugar que eu corto.
3: Corta igual.
4: Fica atrás aí?
3: Never.
4: Não.
3: Never say never.
4: Ah, então tá
3: só
4: bom.
3: Na tesourinha.
4: É o seguinte, galera, estamos com mais um É Nóis no ar.
3: Vambora. Uma tá edição... feliz, cara? Tá feliz de ontem?
4: Ah, o Brasil
3: animado.
4: Brasil amassou.
3: Dá pra sonhar?
4: E falei o que aqui? Que o Neymar ia entrar nos 20 minutinhos finais.
3: E é diferenciado mesmo, né? Ele tem um negócio diferente.
4: A torcida vibra, os jogadores querem mostrar pra ele que são bravos também.
3: E o passe dele é sempre perfeito.
4: É outra prateleira de futebol, galera. E graças a Deus, embora sabemos, né? A gente saiba que muita gente aí torceu para ele se machucar, graças a Deus.
3: Não se machucou.
4: Papai do céu abençoou, protegeu o menino Neymar e ele não se machucou.
3: Eu senti um jogo fácil ontem.
4: É, foi fácil. Poderia
3: e você
4: ser
3: quer
4: mais.
3: Que venha quem? Japão? Na próxima?
4: Qualquer um. Queria que fosse o Japão, porque o Japão bateu na gente no amistoso, mas a Suécia é mais fácil, a Holanda é a menos fácil,
3: isso,
4: né? E o Japão tá ali no meio ali, acho que...
3: Japãozinho.
4: É, o Japão tá bom.
3: Tá beleza,
4: o
3: japonesinho.
4: Até porque churrasco é melhor do que sushi.
3: Sempre. Olha, ó, já aproveita e já segue lá, @radio.globo, segue também, @mola_tá_ligado e Soldado Ryan,
4: @RyanLobo10.
3: Daqui a pouquinho tem um temazinho polêmico hoje?
4: Pra frente.
3: De quinta-feira? É, pra frente?
4: Opa,
3: ah,
4: papo
3: que maravilha.
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0: Não é bem assim nem em casa não, tá?
1: É.
0: Em casa tem dono, sim.
1: Tem dono, tem dona, o bicho pega, né?
0: O bicho pega.
1: E agora sim. Tem uma doninha, né?
0: Tem a doninha agora,
1: tem
0: dona
1: 20
0: Maria
1: dias já tá mandando em tudo.
0: Darada Maju, né?
1: É
0: Maria
1: isso.
0: Maria.
1: É Maria, amém.
0: Ô, soldado Ryan, o que aconteceu com o Neymar ser abduzido, irmão?
1: Bom.
0: O que é isso?
1: Explica. Rapaz, eu fiquei ansioso, eu nem tava tão, eu tava ansioso pelo jogo do Brasil, obviamente, mas eu tava mais preocupado com os 38 minutos

0: do jogo. Por quê? Ah. A vidente vó baiana.
1: Ah.
0: Vó baiana. Sim. Ela previu que o Neymar seria abduzido.
1: É mesmo, ela meteu. Eu vi esse caso.
0: Rapaz, ela
1: eu
0: seria.
1: Vi esse caso.
0: Ele, né? O Neymar seria levado por ETs em uma nave. Essas paradas assim, né? Só que aí aconteceu, o Brasil jogou muito bem.
1: Uhum.
0: Não sei se os ETs começaram a aplaudir a seleção brasileira.
1: Pode ser, pode
0: ser. E esqueceram de passar ali no ponto pra pegar
1: o
0: Neymar.
1: Pode falar, essa vidente, ela, na verdade, assistiu um filme.
0: Isso.
1: Que acontece isso. Já percebeu que tem um filme que eu não lembro o nome, na Netflix. Que é um filme que... É verdade, é um filme assim mesmo.
0: Deve ser.
1: Que o pessoal vem do futuro,
0: uh-huh,
1: num jogo de Copa do Mundo com o jogo da Seleção Brasileira.
0: Boa.
1: Ela viu esse filme e sonhou.
0: Sonhou, né?
1: Misturou.
0: Aí tinha que ser logo Neymar, né?
1: O Neymar mesmo, o Neymar vai ser abduzido.
0: Tudo acontece com o Neymar.
1: Mas em que jogo? Seria ontem?
0: Ela falou que seria ontem.
1: E será que já não foi ali um reptiliano que tá ali jogando?
0: Então, mano, porque não machucou, né? Se fosse Neymar, a galera falou que ia cair.
1: Exatamente,
0: né?
1: Exatamente.
0: Mas enfim, ele não foi abduzido, ele não se machucou, graças a Deus. E também o assunto não é sobre o Neymar,
1: não,
0: tá,
1: não,
0: galera? Eu só tô inventando uma aqui pra gente...
1: Então puxa.
0: Perguntar pra você se você curte e acredita nessas paradas de vidente... numerólogo, pessoas que preveem um futuro.
1: Será?
0: Vocês acreditam que de fato essas pessoas têm algum dom, alguma ferramenta que possa prever o que vai acontecer na vida de alguém?
1: Olha, eu vou te falar uma coisa, tá? O meu apelido Mola, M-O-L-L-A, o L-L é por conta de uma numeróloga.
0: Ah, é?
1: Que falou que tudo ia dar certo na minha vida se eu colocasse dois L's.
0: Aham.
1: Eu não sei se tá dando certo. Tamo aí, né?
0: E se você tivesse com um L só?
1: Não sei, acho que tava na mesma.
0: Tu acha que é tudo por causa de um L ou por causa das atitudes?
1: Eu acho que é por conta das atitudes, não por conta de um L.
0: Ah, tá.
1: Entendeu?
0: Então tá bom. É o seguinte, 97.9988. Queremos áudios de até 30 segundos. 30 segundinhos. Se você acredita ou não em vidente, numerólogo, búzios e tarô, essas paradas assim, você acredita?
1: E se você acredita, conta um caso.
0: Isso,
1: é bom, acredita, aconteceu comigo isso. Aí você conta pra gente.
0: Ou então o numerólogo falou que aconteceu, o vidente falou que aconteceu.
1: E não aconteceu.
0: E não aconteceu.
1: Eu já penso o seguinte, se eu vou num vidente, o vidente chega lá e pergunta o meu nome, já tá errado.
0: Ele
1: tem que saber o meu nome, pelo menos.
0: Pelo menos isso ele tem que adivinhar.
1: Exatamente. 97.9988.
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4: Muito obrigado.
3: Essa marcou gerações. Quem sabe solta a voz, canta com a gente assim, ó.

0: Maravilha, maravilha, seu é nóis rolando. Seguinte, tá? Mumuzinho fechadão com amor. É sempre bom tá fechadão com amor, sabia?
1: É bom, tá todo fechado sempre.
0: Exatamente, tem que tá sempre fechado.
1: Isso.
0: Never aberto.
1: Isso.
0: Ó, seguinte. vamos falar do que agora? Vamos falar de uma coisa que tá rolando aí, tá pegando aí sobre
1: do
0: o MEI. É bom
1: é
0: saber,
1: isso.
0: Porque eu tenho MEI.
1: Tem também, né? Eu também. Aí, é o seguinte, cara, milhões de microempreendedores individuais, os MEIs,
0: isso.
1: Vão poder ganhar uma nova oportunidade pra regularizar dívidas com a Receita Federal.
0: Que maravilha.
1: É, rolou uma entrevista ao Jornal O Globo, né? Onde o ministro do empreendedorismo, Paulo Pereira, afirmou que o governo prepara um programa de renegociação tributária.
0: Legal.
1: Que vai permitir parcelar os débitos em até 145 meses, ou seja, pouco mais de 12 anos. Segundo o ministro, entre 3 e 4 milhões de microempreendedores podem ser beneficiados por essa medida.
0: Maravilha, cara. Isso é bom pra ajudar a galera mesmo. E a partir do dia 3 de agosto desse ano, o calendário nacional de vacinação passa a incluir uma segunda dose de reforço contra a poliomielite para crianças de 4 anos de idade. Dessa forma, o esquema vacinal contra a doença passa a contar com 5 doses distribuídas gratuitamente pela rede pública de saúde. O novo reforço da polio será aplicado depois das doses administradas aos 2, 4 e 6 meses de vida, além do primeiro reforço aos 15 meses de idade. Sempre bom lembrar, cara, eu tive filho agora, e é bom você manter a caderneta de vacinação atualizada e vacinar, cara.
1: É, com certeza.
0: Isso daí
1: se prepara,
0: é importantíssimo, tá?
1: Porque essa vacina dos 2 meses, o neném sofre.
0: É.
1: Papais também.
0: Ah, é? Fica sem dormir?
1: Não adianta.
0: Ah,
1: é.
0: Beleza, só notícia boa.
1: Isso.
0: Ó, continua participando aí, o tema de hoje é bem legal, que é o seguinte, você acredita em vidente? Você acredita em numerólogo? Então você participa em 97.9988, se você acredita ou não, então você pode participar e conta uma história aí, eu acredito porque aconteceu isso, eu não acredito porque eu cheguei no vidente e ele perguntou meu nome. Então você participa aí em 97.9988, que daqui a pouquinho a gente coloca você no ar aqui na Rádio Globo, fechou?
1: Fechou.
0: Vamos com a bela canção?
1: Bora.
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0: Vambora.
1: Maravilha, esse é nóis, hein? Sonsaço demais, não é muito sincero. Camisa 10 ontem resolveu jogar, né?
2: É, o Camisa 10 ontem jogou, né?
1: Deu 3 tapinhas na bola.
2: Isso,
1: naquele jeitinho que a gente gosta.
2: É isso, né? Tá voltando devagarzinho, né, meu parceiro? É,
1: tu viu que ele deu uma mancadinha? Eu senti.
2: Não, mas ele manca nada.
1: Eu acho que foi só uma respirada, né? Um pulinho de respiro.
2: Foi só um
1: aliviar, pra aliviar.
2: Só pra câmera ir nele ali. Ele tem que fazer aquela mídia.
1: Tomara, Deus te ouça.
2: Até porque falaram que, né, o Neymar é a mídia que faz.
1: Ah, é?
2: Falaram aí, hoje de manhã, no Conexão Globo, isso.
1: Essa puladinha com gases.
2: Pois é. Bom, bora ouvir a galera. A gente tá perguntando se a galera curte essas paradas de vidente, se acredita, né, nessas paradas de vidente, numerólogo. Você acredita, né? Você mudou seu sobrenome.
1: Não, na verdade, eu não acredito, não. Eu mudei porque falei assim.
2: Ah, então tu acredita.
1: Custa nada. Eu mudei. E tá dando tudo certo.
2: Entendi. Vambora.
3: Fala, soldado. Opa. Fala, bola. Boa tarde,
1: bola.
3: Família.
1: Bola me pega muito.
3: Aqui é o Denilson.
1: Fala, Denilson.
3: Caxias.
1: Fala, irmão.
3: Da 99. Então, irmão, eu não acredito, não. Eu acredito muito na justiça de Deus. Eu acredito muito que aquilo que a gente planta é aquilo que a gente vai colher ali na frente,
2: legal,
3: entendeu?
2: Legal.
3: Eu acredito nas nossas atitudes, entendeu? Deus em primeiro lugar e nas nossas atitudes que vai refletir ali na frente. Entendeu? Valeu, tamo junto.
1: Valeu,
3: Deus abençoe.
1: Junto. Você também, valeu, irmão. Profundo, né? Profundo. Mas uma opinião boa.
4: Fala, gostei. Rapaziada do É Nós.
1: Fala.
4: Verde, El na voz.
1: Salve, irmão.
4: Então, porra, eu não acredito nessas paradas de conhece o futuro, que vai ser abduzido, que...
1: Isso.
4: Traga o seu amor em 10 dias. Pô, é tudo fafarronado, é tudo pra arrancar dinheiro de otário.
1: É só levar pra jantar, né? Pra...
4: É, tipo assim, cada um acredita nas suas crenças, né?
1: É verdade.
4: Suas, mas... Eu aqui não acredito, não, mano.
1: Boa.
4: Bora, Brasil.
1: Valeu.
2: Valeu.
5: Tarde, é nóis. Quem tá falando é Luciana de Belfor Roxo.
1: Oi, Lu.
5: Sim, a única coisa que eu acredito são quando os meus orixás estão em terra que falam alguma coisa. Porque eu sou espírita.
1: Sim.
5: Mas numerólogo, os demais, eu não acredito em nada. Até porque falaram que eu ia ganhar na loto e até hoje eu não ganhei nada e continuo jogando. Não na loto, né? Mas na Mega Sena.
1: É, mas aí que tá. Às vezes foi a interpretação errada. Às vezes ela já ganhou na Mega Sena da vida.
2: Ah, é?
1: Gostou dessa, né? Tá, desculpa,
2: que legal,
1: boa, né,
2: cara. Que ótima desculpa. Tu é evidente, cara.
6: Boa tarde, tropinha da Rádio Globo.
1: Oba!
6: A melhor rádio do Rio.
1: Maravilha.
6: Quem fala aqui é o Pablo Luiz de Marechal Hermes.
1: Pablo cantor.
2: Fala, Pablito.
1: Qual é a música, Pablo?
6: Isso aí. É tudo 7-1.
1: É,
6: não tem evidente nenhum.
1: Isso
6: é
1: não,
6: tudo lorota pra ganhar dinheiro.
1: Então, pô, quer dizer que tem estratégia aí.
2: Pegou pesado, hein?
1: Pegou pesado. Mas tá bom, opinião dele.
7: Eu me chamo Ritinha aqui de Salvador.
2: Oi, Ritinha.
7: Rapaz, eu não acredito nisso, não. Porque se fosse assim, eles diziam o nome da loteria, estavam tudo ricos.
1: Mas aí tem a regra que não pode falar,
7: né? Essas coisas.
2: Tá.
7: Eu não acredito. Eu acredito em Deus, porque minha fé leva a ele.
1: Boa.
7: Aquele dos exércitos que mora num céu, chamado de Jeová. Isso eu acredito,
2: amém.
7: Mas...
2: Amém.
7: Essas coisas aí, tô fora.
1: Não, mas é porque existe uma regra.
7: Não sei.
1: Aí, não pode ter número de jogo, entendeu? Tem uma regra dos videntes.
2: Ah, tá. Só, essa regra é só pra que não dá pra adivinhar, né? Entendi. Isso é muito bom. 97.9988, você vai mandar seu áudio pra gente. Você
1: isso.
2: Acredita em vidente, em previsões, numerólogo, ou não acredita e conta sua história se você tiver alguma.
1: Exatamente. Sabe, eu iria acreditar se eu chegasse no vidente e ele me contasse um caso meu de criança que ninguém nunca contou. Só aconteceu comigo.
2: Mas quem
1: comigo.
2: Garante também que ele te conhece desde pequeno?
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1: 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Rádio Globo agora 3h39.
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0: Eu vou te falar, essa música pra galera que é fã de Velozes e Furiosos na época mexeu com a pessoa.
1: Eu sou,
0: né?
1: Fã, eu sou fã.
0: Exatamente, cara, foi aquela despedida, pô, emocionante, né? Eu não lembro qual foi a temporada, qual foi o filme, se foi o 4 ou 5.
1: Era Tóquio, né? Se não me engano, da música.
0: Não, foi
1: do
0: depois
1: Tóquio.
0: Do Tóquio. Foi depois. O Tóquio é. O Tóquio é aquele.
1: Ah, é, a musiquinha.
0: Esse
1: é, né?
0: Depois, esse depois que divide lá, pode que tem a pistazinha que vai pra um lado e fala: é, não é uma despedida, é apenas um até logo. Aí todo mundo chora, aquela coisa toda. Quero saber o seguinte: vamos de

0: acontecendo, que foi um negócio sério, né, cara?
1: Sim, cara, terremoto na Venezuela, deixando mais de 164 vítimas, né? Que notícia triste
0: isso. É, cara, complicado.
1: O mundo inteiro apoiando e ajudando a Venezuela, né? Porque a situação é muito complicada por lá. E um outro assunto muito comentado também, Lauana Prado cancelou o último show antes do nascimento do filho Dom, por recomendação médica, obviamente, né?
0: Com certeza,
1: na reta final ali. Então, assim, o show dela é um show muito agitado.
0: Isso,
1: né?
0: Que eu ia falar, show agitado, gravidez, é bom dar uma segurada nesse finalzinho mesmo. Né?
1: E o outro assunto mais comentado, a gente fala agora no É Nóis em Campo.
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0: Aquele É Nóis em Campo diferenciado, né, soldado Ryan?
1: É Nóis em Campo hoje para dar prêmio pra galera aí que tá ligado aqui no É Nóis na Rádio Globo. Queremos saber o seguinte. Em Copas do Mundo, quem é o maior artilheiro pela camisa do Brasil? Qual jogador brasileiro tem mais gols em Copas do Mundo?
0: Aí eu te pergunto, por que que a pessoa responderia?
1: Porque ela vai ganhar um prêmio misterioso se for a primeira a acertar.
0: Maravilha. Então pode participar no 97.9988, não é isso?
1: Por favor.
0: Vamos com a bela canção.
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1: Maravilha, só promoção boa na Rádio Globo, fala a verdade.
2: Essa promoção tem tudo a ver com o resultado do quiz da Copa.
1: É exatamente,
2: porque,
1: cara,
2: a gente precisa manter a nossa saúde em dia, nosso shape
1: isso.
2: em dia. E a nossa pergunta de hoje era a seguinte: quem é o jogador brasileiro com mais gols na história da Copa do Mundo? Muita gente errou por
1: Posso
2: quê?
1: Posso chutar?
2: Chuta.
1: Eu acho que é o Neymar.
2: Errou.
1: Errei.
2: Muita
1: por
2: gente
1: quê?
2: Errou assim como você. Neymar é o maior artilheiro.
1: Ronaldo Fenômeno,
2: né?
1: Ronaldo
2: Fenômeno. Da seleção brasileira, exatamente.
1: Acertei
2: com 79
1: mesmo?
2: Gols.
1: É mesmo? Acertei?
2: Isso. Porém, em Copas do Mundo, ninguém tem mais que Ronaldo Fenômeno.
1: Ah,
2: 15 gols. Então a resposta correta, Ronaldo Fenômeno, que pode correr com a gente aí, aqui na Rádio
1: Globo.
2: Eu
1: acho que ele não corre mais muito, não.
2: Corre devagar, chega lá. Sabe quem ganhou?
1: Corre mais do que eu,
2: da Rádio Globo? Com certeza. Não tenha dúvida disso. João Vitor, final de telefone 88, faturou o kit da Rádio Globo com Abadá, Palomitas, copo da Rádio Globo.
1: Isso, maravilha, hein?
2: Ecobag, um monte de coisa da Rádio Globo, temática da Copa do Mundo. Meu parceiro, só mandar o e-mail que a gente solicitou aí. Parabéns, o brinde é seu e essa promoção volta na terça-feira que vem.
1: Essa tava fácil, não tava?
2: Pá.
1: Tava, né? Tava,
2: a gente
1: beleza,
2: tá distribuindo,
1: né,
2: prêmio pra galera aqui, mano.
1: Ó, bom demais. Soldado Ryan, temos áudio?
2: Temos áudio, bora.
1: Vamos relembrar o tema? Vamos relembrar o tema? Relembra o
2: bom,
1: tema
2: a mulher lá, vó baiana, vidente, né? Falou que o Neymar ia ser abduzido ontem. A gente tá esperando isso até agora.
1: Será que,
2: né,
1: ele já foi? A gente não sabe. Você tá com ele lá? Você tá no hotel com ele?
2: Não, mas gostaria.
1: Ou se é um reptiliano que jogou ontem, a gente não sabe também.
2: Vai ver que nem era o Neymar que tava lá, né, gente?
1: Vai ver, porque não sei.
2: Ó,
1: entendeu?
2: Que perigo, hein? 97.9988 e a galera tá respondendo isso, hein?
1: Então bora ouvir.
3: Boa tarde, galera da Rádio Globo.
2: Boa
3: João
2: tarde.
3: Luiz aqui de Campo Grande.
2: Fala, João Luiz.
3: Só pra deixar o recado, não consigo acreditar.
2: Não acredita, não.
3: Ainda ironizo quem acredite. Eu não consigo ouvir cada coisa que a gente escuta, que a gente vê nas redes sociais hoje, que eu dou muita gargalhada. É até divertido. Essa do Neymar aí, então, foi ótima. Alienígena. Por que que não pega o Messi? Vai pegar logo o Neymar?
1: É porque o Messi corre mais.
3: Vambora, acima.
1: É porque
3: Brasil,
1: é porque
3: vamos,
1: tem esse negócio também.
2: O
1: tem,
2: Messi já é um ET, né, mano?
1: Não, mas eu quero falar um negócio. O pessoal que adivinha também tem região.
2: Tem, né?
1: A pessoa brasileira não pode adivinhar na Espanha. Ela adivinha no Brasil, ela não tem credenciamento pra Espanha.
2: Uhum.
1: Entendeu? Como a pessoa que adivinha também não pode adivinhar número da Mega Sena, porque tem um contrato também com isso, entendeu? Não, não, vamos dar mais uma.
4: Fala, rapaziada. Fala, o Patrick de Nova Iguaçu.
2: Muito bom.
4: Rapaz, eu acredito.
2: É mesmo, mano.
4: Inclusive, eu fiquei sabendo que eu vou morrer.
2: Tu vai morrer, mano?
1: Rapaz.
2: Fala, tu acredita, rapaz, que eu adivinhei também que um dia eu vou morrer, mano?
1: É, eu também, cara.
2: É.
1: Não sei quando.
2: É, então tá igual a vidente já.
5: Fala, Gadiano. Mas, então, eu sou vascaíno, cara. Aí

0: Vasco já caiu várias vezes. Aí eu fui na Vidente e perguntei, um ano específico, o Vasco vai cair esse ano? Aí a Vidente, não, não vai cair. Pode ter certeza. Eu posso então apostar R$1.000 com um amigo meu que não vai cair? Pode. O que aconteceu?
1: Caiu.
2: É porque ela tava no esquema. Aí também tem o pessoal que é do esquema. Ela tava com o esquema com o amigo dele e levou 500.
3: Pô, tu quer apostar logo que o Vasco não vai cair, mano?
4: Alô, tropa, é nóis.
2: Oba. É Vidente acreditando
4: nisso. Nada. Creio em Deus Pai Todo-Poderoso.
3: Amém.
4: Vidente, sensitiva, não sei o quê. Tudo 7-1, meu irmão.
3: Não, mano,
4: dinheiro.
3: Não faz isso, não.
4: YouTube tá lotado. Bispo não sei quem, bispo não sei quem.
2: Não, mas bispo não é Vidente.
4: Entendeu?
3: É.
4: Meu irmão, é Deus. Quem sabe é Deus.
2: Boa.
4: Sempre.
2: Exatamente.
4: Ryan.
3: Qual é?
4: Valeu.
2: Valeu.
4: 7-1.
3: É nóis. Eu não sou vidente, não, mano.
2: Ryan 7-1.
3: Eu não sou vidente, não, mano. Ó, 97.9988 é o nosso telefone de WhatsApp pra você mandar mensagem. É mole, rapaz. Agora eu virei 7-1.
2: É, eu bola, né?
3: É o
2: não
3: bola,
2: é bola,
3: né?
2: Não. É bola.
3: É parece, outro programa, né? Aqui.
2: É,
3: né?
2: Outro programa.
3: Agora
2: vamos
3: é a gente.
2: Vamos de knockout.
3: Bora.
5: Vamos separar os homens dos meninos. 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
2: Não tem nocaute hoje porque o programa vai acabar mais cedo, é isso?
3: Nocaute. Sabe qual é o nocaute de hoje? Equador e Alemanha, a partir das 5 da tarde aqui no Futebol Globo CBN. Porque hoje o programa acaba 4:30, tropa. E o soldado Ryan esqueceu. Eu botei no roteiro que não ia ter.
2: Mas tem áudio, tem um áudio.
3: Ah, um áudio tem, mas aí...
2: A gente chorou, né?
3: É, beleza. A gente vai continuar aqui na programação da Rádio Globo, galera. Faz parte.
5: Nocaute. Nocaute.
2: Local que sou eu, soldado Ryan, mesmo. Vamos de promoção, resultado de promoção, vai.
3: É fake, era Vidente que falou.
2: Ó, seguinte, tá? Você participou com a gente, tem resultado de promoção. Parabéns, Jorge Luiz, final do telefone 14. 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Vai curtir um cineminha maneiro, tem filme bom passando, tá, Jorge? Tem filme bom passando, dá aquela moral, leva um acompanhante aí pra você curtir um cinema maravilhoso no CI, fechou? A gente vai pro break, daqui a pouquinho tem mais música e mais bate-papo aqui. E depois tem Futebol Globo CBN, não sai daqui não. 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

0: gosta de mim, gente.
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0: Obrigado.
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0: Maravilha, soldado Ryan. Chegou aquele momento, né?
1: Partiu, né, meu garoto?
0: Partiu, vai ter futebol agora, né?
1: A partir de 4:30 tem a resenha aí pré-jogo entre Alemanha e Equador. Jogo importante, vai definir aí o chaveamento do grupo. Se o Equador entra ou não entra, Mola?
0: Ah, se no Equador, acho que ele é mais forte, né?
1: É, no Equador é mais forte. Tem que ficar ligado nessa parada aí, rapaz. É, tá difícil pro Equador.
0: É.
1: Empatar com o Curaçao.
0: É complicado,
1: né, meu parceiro?
0: Verdade,
1: numa Copa do Mundo.
0: Tem que concordar com
1: não
0: você.
1: Não merece a classificação, mas enfim, futebol.
0: É isso.
1: Futebol. Obviamente a Alemanha, na minha opinião, é a favorita, mas a gente vai acompanhar tudo isso daqui a pouquinho, a partir das 5 da tarde, a bola rola. Porém, a gente tem a resenha aí sobre a Copa do Mundo, obviamente, a gente vai falar sobre o Brasil, né, Renan? O jogo de ontem, repercussão ontem do jogo do Brasil.
0: Quiser falar aí, Renan, tu libera o microfone aí.
1: Bora.
2: Vamos nessa, meu papaizinho.
1: Tamo em casa.
2: Vamos nessa. Vai começar já. Equador e Alemanha, estaremos nessa aqui. Eu, o povo do Conexão Mauro, Carlos Eduardo Évoli e Francisco Aiello.
0: Maravilha, cara. Eu só falo com o pessoal do futebol colocando eco aqui, entendeu?
1: Pô,
0: fala
1: aí, comigo, né,
0: fala aí, fala alguma coisa aí.
2: Alguma coisa. Aí, viu?
0: Bom demais, partiu, soldado Ryan. Boa. Amanhã não teremos, é nóis, não é isso?
1: Porque amanhã tem... nem segunda, né?
0: Isso.
1: Nem amanhã e nem
2: molezinha,
1: segunda.
2: Hein?
0: Pra mim tá ótimo.
2: Molezinha, hein?
0: Vejo gostoso em casa.
1: O contrato bem amarrado, hein? Parece o contrato do Neymar, mas tá tudo bem.
0: Isso.
1: Só falta
0: beijo pra vocês, bom futebol aí. Tamo partindo, é nóis, tá ficando por aqui.
1: Valeu.
0: Fica ligado aqui, Futebol Globo CBN. Valeu, fui.
1: Valeu.
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